joga como se tivesse nos seus domínios o CRB. Bola de novo, aí onde está colocado para receber o Thiaguinho. Thiaguinho vai alçar lá do lado esquerdo. Quem domina por lá é o Dadá Belmonte.

0: Está, não tem como ser diferente. Olha o homem aí, só esperando a hora para gastar. Esse é o William Fortunato, com aquela alegria de sempre. O nosso WhatsApp, que é o 988871306, olha, ele está liberado. Você vai poder participar, também responder a nossa pergunta de hoje. E já já, eu queria até, Cauã, que você colocasse aí junto com a Mainara, esse vídeo que vai ser a pergunta de hoje, tá? A Mainara disse que já a resposta dela é sim. A resposta dela é sim, ela não quer cachorro, ela quer esse presente que inclusive ela já pediu pro namorado dela que tá se virando para ir atrás. Já já a gente diz como é que é. Bom, falei da Aline, a Aline Mariano que tá atendendo as mensagens, aí está a Aline Mariano com seus belíssimos cachos. Aliás, se tem uma coisa cara que o Jaime investe todo mês é na preservação desses lindos cachos. Mostra de novo aí, Aline Mariano, aí é caro, meu amigo, aí não é para qualquer um não. Só o Jaime é que tem condição de fazer esse investimento. E é bem cuidado. Muito bem, aqui com a estrelinha das nossas manhãs aqui, que é a Mainara, tá aí, mostra a Mainara. Cadê a estrelinha, Mainara? Mostra. Aí sim, hein? E esse outro homem aí, esse outro cidadão aí, ó, com essa barba dele aí, que é o nosso estilista, o Cauã. Essa dupla dinâmica nas manhãs aqui nos ajudando a colocar o nosso movimento e mercado no ar. Na TV Diário nós temos o Thiago Nobre, Diego Castro e a Carla Rodrigues fazendo nosso time hoje, com toda a competência desse trio nos ajudando a levar as informações para esse novo dia. Vamos colocar aí então a pergunta. O vídeo que você vai ver agora, quem está na televisão, tem áudio, não tem? Será que a gente consegue colocar com áudio esse vídeo? Se não der para agora, daqui a pouquinho a gente coloca, que eu queria fazer essa pergunta. É que tem uma nova situação, você sabe que toda hora tem uma moda, né? Tem uma moda, tá sem áudio, tá? Mas não tem problema não. O negócio é o seguinte, mini vacas viraram febre na Índia. Olha elas aí, ó. O William Fortunato tá tocando esse instrumento aí que eu não sei nem o nome. As mini vacas estão fazendo sucesso na Índia. Para quem tá no rádio, elas são bem pequenininhas mesmo. Elas são pequenininhas mesmo. Elas têm tamanho de um cachorro, né? De porte médio. Essas mini vacas estão fazendo sucesso na Índia e chamando a atenção pelo porte reduzido e aparência dócil. Criadas tanto em pequenas propriedades quanto animais de estimação, elas ocupam menos espaço e têm custo de manutenção menor que os bovinos convencionais, fatores que impulsionam a sua popularidade. Vídeos e fotos desses animais já circulam em milhões de views por aí no mundo todo. Apesar do tamanho, especialistas lembram que as minivacas precisam dos mesmos cuidados com alimentação, saúde e acompanhamento veterinário como qualquer bovino. O fenômeno também reforça a importância da criação responsável e do bem-estar animal. Você teria uma minivaca em casa? Uma minivaca do tamanho de um cachorro? Teria uma minivaca em casa? O que é que você faria? Sim ou não? Você daria o Cauã de presente para sua namorada? Continua namorando, né? Continua com ela. Você daria de presente uma minivaca para ela? Problema não é você dar a minivaca, é ela querer a minivaca, né? E manter a minivaca. A Mainara disse que já pediu. Você que está ouvindo a Verdinha agora, só para a gente fazer uma quebrada, né, nas nossas enquetes sempre muito sérias, você adotaria uma minivaca dessa ou não? 988871306, 988871306, e o arroba Gleudson Rosa, que você divide conosco a sua mensagem, a sua participação, e nós vamos juntos até às 11 horas da manhã, e é claro que eu quero demais a sua participação. Vamos juntos, são 9 horas e 13 minutos agora.
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0: Vamos a ele. O Ibovespa hoje traz em sua abertura um viés positivo, viu? Daqui a pouco, às 10 horas, impulsionado principalmente pela valorização de ações da Vale, após a divulgação prévia operacional acima das expectativas. O dólar opera em queda, negociado próximo de R$5,05, refletindo o fluxo externo favorável e expectativa pelos balanços de grandes empresas nos Estados Unidos. A temporada de balanços corporativos nos Estados Unidos é um dos destaques do dia, como também o petróleo, que permanece em alta, influenciado pelas tensões geopolíticas no Oriente Médio. Investidores acompanham os desdobramentos da política comercial entre Brasil e Estados Unidos, e essas informações chamam a nossa atenção para você que está nos acompanhando nessa manhã. Esse é o resumo do mercado financeiro. Você que sabe, daqui a pouco, às 10 horas da manhã, obviamente tem a reabertura e a gente fica de olho.

barulho na abertura ou na abertura e nos reflexos dessa abertura. Agora são 9 horas e 14 minutos, vamos para o tempo e temperatura em Fortaleza e em a região metropolitana. Fortaleza que começou com chuva, região metropolitana também com céu nublado ou parcialmente nublado durante o dia até pelo menos meio do dia. Em muitas áreas está chovendo agora e é claro que nos demais períodos do dia o predomínio é de nuvens a poucas nuvens do fim do meio da tarde para diante. No interior há possibilidade também de chuvas fracas e isoladas em trechos da faixa litorânea e áreas serranas. Nas demais regiões, tempo estável, predominância de vento do sudeste entre 18 e 36 graus. Até o momento, a operação da FUNSEMI registra chuvas, mas são chuvas leves em Fortaleza e região metropolitana. Vamos agora dar uma olhadinha no trânsito da capital dos cearenses, mostrando como é que tá hoje para amanhã. E com chuva, você sabe, sempre complica um pouquinho a mais. Por isso, ó, calma, paciência, tranquilidade. Até o momento, a gente tem. Vamos trazer imagens para quem acompanha a TV Diário agora do trânsito em Fortaleza. E eu já recebo imagens também agora da Avenida Heráclito Graça. Olha chuveiro que tá aí na região central. Normalmente complica, né? Mas essa complicação aí agora tá uma beleza, né? Tem menos carro, mais cedo tava muito mais difícil nessa região. Heráclito Graça, nos dois sentidos, à altura da Rua Ildefonso Albano, com um trânsito bastante intenso nesse instante. Avenida Washington Soares, dois sentidos, também trânsito intenso, chove nessa região sul da cidade, mas já deu uma diminuída na chuva, mas cedo teve muito mais água e muito mais dificuldade devido à temperatura, à chuva, né? Agora, Avenida da Universidade, mostrando também, nesse momento, chove na Avenida da Universidade, mas o trânsito permanece tranquilo, fluxo intenso, mas permanece tranquilo nessa região da cidade, você nos acompanha. Tem a região central, na leste-oeste também, ali ó, tá tranquilo, o fluxo é intenso, mas tá tranquilo nesse horário. A complicação maior, é exatamente o Thiago tá mostrando, focando agora para quem acompanha a TV Diário, é na Avenida Alberto de Pomoceno, para quem sai da Avenida Pessoa Anta, ali da Praia da Iracema, em direção ao centro de Fortaleza. Há um certo congestionamento ali em frente ao Mercado Central, à Igreja da Sé. Quem sai do Pirambu, né, da Barra do Ceará, em direção ao Aldeota Meirelles, enfrenta uma certa lentidão aí por sobre o viaduto nessa região central da leste-oeste nesse instante. Eu tenho informação também agora de lentidão, de engarrafamento, exatamente na Padre Antônio Tomás, após a saída ali da Henrique Saboia, né? Só quero chamar de perimetral, mas Avenida Henrique Saboia, ou via expressa, como costumamos chamar. Tem lentidão, trânsito lento demais na Padre Antônio Tomás para quem sai no sentido da Aldeota, e essa lentidão segue até o cruzamento com a Avenida Desembargador Moreira. Outro ponto de engarrafamento nesse instante, registrando na Avenida Barão de Estudas, para quem sai do sertão sentido praia, há um engarrafamento a partir da Avenida Antônio Salles até chegar na Avenida Heráclito Graça. No sentido contrário, o trânsito flui tranquilamente. Rua Tomás Acioli na Aldeota, vários pontos de lentidão, principalmente ali no cruzamento com a Rua Carlos Vasconcelos. Na Rua Tomás Acioli, a partir da Rua Doutor José Lourenço, você sai da Barão de Estuda, no sentido sertão praia, e encontra também na Zé Lourenço uma certa lentidão. Nesse cruzamento Zé Lourenço com Tomás Acioli, há uma lentidão, mas o trânsito flui também nesse instante tranquilamente. Rua Pinho Pessoa tem lentidão ali a partir da Avenida Barão de Studart. Se você está no trajeto aí da Rua da Visconde do Rio Branco, vai encontrar engarrafamento já chegando na Avenida Soriano Albuquerque. Quem sai da BR, entra na Visconde do Rio Branco, ali do Atapu, até chegar na Rua Soriano Albuquerque, encontra pontos de lentidão nessa hora, nesse instante. Você no seu trajeto, nos ajuda aí, conta como é que está o seu caminho, 988871306, aí também no @ Gleudson Rosa. São 9 horas e 19 minutos e os aeroportos do Brasil inteiro, começando por Fortaleza, fluxo intenso de partidas e chegadas, principalmente São Paulo, Brasília, Recife, Salvador, Belém e Rio de Janeiro, mas não temos registros de impacto operacional relevante ou atrasos. Recife, operação regular com movimentação normal de voos domésticos. Salvador também, operação dentro da normalidade. Belém, partidas e chegadas normalmente. Brasília, operação regular sem intercorrências relevantes. São Paulo, aeroportos de Congonhas e Guarulhos operando normalmente. A exemplo do Rio de Janeiro, o Galeão e o Santos Dumont com movimento

elevado e típico de início da manhã, mas sem registros. É claro que a atenção vale para quem está nos acompanhando, de dar uma conferida com antecedência ali no site da companhia aérea, e a recomendação é chegar ao menos 2 horas para voos nacionais e 3 horas para voos internacionais de antecedência. Mas antes de sair de casa, dá uma olhada no site. 9:20, eu mostrei agora há pouco e te fiz a pergunta: você levaria uma mini vaca para dentro de sua casa para dar de presente, criar como bichinho de estimação? Aí responderam aqui, a Marina respondeu, Gleudson Rosa, tem gente querendo jacaré, onça, tem gente querendo uma série de coisas, por que não uma mini vaca? E você levaria para dentro de casa uma mini vaca? Ou não, é complicado. 988-87-1306, quero a sua participação especial nessa manhã de quinta-feira, dia 23 de julho. Parada rapidinha para já a gente voltar com as informações do dia atualizadas e, claro, falando de saúde e muito mais nessa manhã de quinta. Aqui, dá negócio. 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
1: Muito bem, são 9h23. Temos imagens aí da Avenida Washington Soares, quando você deu uma olhada num trânsito bastante intenso, né, nessa manhã. E você, como é que tá o seu trânsito? Eu sei que muita gente hoje, mais cedo, reclamava que o trânsito estava bastante carregado, bastante difícil, mas sair de casa com uma certa antecedência quando chove é sempre muito recomendado, né? São 9h23. O piloto cearense Alexandre Frota, conhecido também como Alex Bacana, ele concluiu nesta terça-feira, dia 21, a volta ao mundo a bordo de um avião monomotor experimental, um RV-10, tornando-se o primeiro brasileiro a realizar sozinho uma circunnavegação pelos 5 continentes. A chegada encerra uma jornada iniciada em março desse ano, quando o piloto decolou de Fortaleza para um dos maiores desafios da aviação leve nacional. E esse feito, ele leva o nome do Ceará para muito adiante, né? O Alex Bacana, recentemente, ano passado, ele tinha feito uma viagem para os Estados Unidos, ele e um outro amigo meu, americano, também no R-10. E foi uma viagem também que marcou um momento importante para, obviamente, a aviação.

0: Nação brasileira, né? Com essa viagem importante e a marca registrada aí desses desafios aos quais o Alex sempre costuma enfrentar. São 9h24, 9h24, o mercado de procedimentos estéticos e reparadores das mamas vem passando por uma transformação técnica sustentada pela previsibilidade clínica e também pela otimização do tempo de recuperação pós-operatória. Na vez passada, nós conversamos aqui, e na vez passada que a doutora Alana teve conosco, e falamos sobre essa questão da cirurgia pós-operatória de rápido recuperação, né? De voltar às atividades, porque muita gente se prendia em virtude do tempo de recuperação, historicamente associado a períodos de repouso absoluto entre 15 e 30 dias, com restrições severas de mobilidade nos membros superiores. A mamoplastia de aumento e reestruturação evoluiu para protocolos de recuperação rápida e amplamente conhecidos na literatura médica como Rapid Recovery R24R. Eu acho que deva ser isso. Doutora Alana nos corrige já já. Então, chegou a hora de falar de saúde, às 9h26.
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0: Muito bem. Agora, esse momento, vou conversar com a doutora Alana Dávila, cirurgiã plástica, referência no Ceará. Eu nem preciso dizer, mas eu faço questão só de referendar para você que está acompanhando o Movimento e Mercado pela primeira vez. Médica graduada em Medicina pela Universidade Federal de Santa Catarina, a doutora Alana consolidou sua formação cirúrgica no Hospital Universitário Walter Cantídio, na Universidade Federal do Ceará, onde realizou suas residências em cirurgia geral e cirurgia plástica e microcirurgia reconstrutiva do prestigiado da clínica Dr. Germano Riquet. À frente de sua clínica aqui no bairro do Meireles, em Fortaleza, a doutora Alana combina o rigor da cirurgia de contorno corporal com uma abordagem de alta performance, aplicando técnicas de mínima invasão tecidual que priorizam a segurança clínica, a previsibilidade e a rápida reintegração da paciente à sua rotina produtiva. Doutora Alana, muito bom dia, tudo bem?
2: Bom dia, muito obrigada. Obrigada pela apresentação. Fico muito feliz e honrada em sempre estar aqui.
0: Doutora, imagino que os nossos ouvintes, principalmente as mulheres e os maridos também, que querem uma mulher sempre bem, né? Um casal harmonioso, vendo a esposa bem e o esposo bem, sobre essa cirurgia, esse procedimento dessa recuperação rápida em 24 horas. Mas, doutora, é para qualquer mulher ou a anatomia impõe alguns limites?
2: Esse tema ele é muito legal porque prótese de mama, né, a prótese de silicone, como também é conhecida, é um tema sempre envolto de muitos mitos. E a gente acha assim, sempre muito interessante trazer informação aqui de qualidade, atualizada sempre, para a nossa população saber realmente tomar a decisão. Mas o ponto importante que você mencionou é que realmente a prótese de mama de recuperação rápida, ela é mais indicada para as pacientes que realmente não têm volume mamário. Não exatamente aquelas pacientes que têm já uma mama volumosa, mas querem mais colo, ou então que passaram por grandes processos de emagrecimento e acabaram ficando com muita flacidez. Não é indicada para esses casos.
0: Doutora,
2: qual é a paciente ideal? É
0: inclusive, doutora, que é uma pergunta aqui da Sueli, que eu anunciei que você vinha ontem. Uhum. A pergunta dela, doutora Alana, qualquer volume de prótese entra nesse protocolo ou mamas maiores exigem técnica convencional? Essa Sueli, nosso ouvinte, que mora aqui na Aldeota.
2: Tá. Então, exatamente. A paciente do caso ideal da prótese de mama de recuperação rápida é aquela paciente que nunca teve volume mamário ou tem pouco volume mamário sem flacidez. Então, não pode ter muito excesso de pele, as areolas têm que já ser bem posicionadas, que a gente não precise fazer uma mastopexia.
0: Tá.
2: É aquela que a gente vai realmente incluir um volume para dar mais definição do colo. Muitas pacientes queixam que usam biquíni e não tem volume, não conseguem usar ali o vestido que gostam ou acabam sempre presas à necessidade de usar sutiã com enchimento, porque gostam de ter um volume e realmente nunca tiveram na vida. Então, hoje é um procedimento muito rápido, eu gosto de falar isso, porque semana passada eu operei uma paciente, Cleudson, com 59 anos.
0: 59.
2: Então, para a gente entender que cada paciente é única. Essa paciente de 59 anos já tinha tido duas filhas e teve a indicação para a inclusão de próteses nesse protocolo de inclusão de prótese de mama de recuperação rápida. Então,

0: Não é a idade, não é a quantidade de filhos. Realmente é uma avaliação especializada para cada caso, para a gente entender a necessidade e indicar realmente a melhor técnica para essa paciente. Em contrapartida, essa semana também, operamos uma paciente super jovem, de 18 anos, que nunca tinha tido filhos, mas que foi necessário fazer uma mastopexia com prótese. E a mastopexia, como a gente fala aqui, é aquela cirurgia que vai fazer o lifting das mamas. Então, indicado para quem já passou por algum processo grande de emagrecimento, ficou com excesso de pele, ou pacientes que também já foram mães e que nesse processo, dependendo ali realmente da sua genética, da sua anatomia, de quanto peso que engordou nessa gestação, acabou ficando com flacidez e queda da mama. E aí, na cirurgia, a gente precisa fazer o lift e colocar a prótese.
1: Muito bom, doutora. Tem imagens suas aí no centro cirúrgico, eu pedi para o nosso time colocar, e era só para mostrar como é o cuidado, o procedimento, porque a gente fala de um procedimento de recuperação rápida, 24 horas, mas tem todo um cuidado, tem toda uma equipe, tem toda uma segurança no procedimento, né?
0: E o ideal também, né? Como é que a gente trabalha? Para a gente conseguir essa recuperação rápida, e eu vou falar já o passo a passo sobre ela, a gente precisa principalmente de uma excelente avaliação e uma indicação precisa do caso. Essa é o que traz o sucesso realmente do resultado. Além disso, um acompanhamento pré-operatório, para que a gente nutra essa paciente com alimentação mesmo, uma alimentação saudável, que vai causar uma melhor recuperação, uma melhor cicatrização. Então, também a gente consegue preparar um bom pós-operatório fazendo um pré-operatório excelente. Além disso, a gente precisa, durante a cirurgia, existem passo a passos, né, específicos, como, por exemplo, um deles, a gente coloca, hoje em dia, essa prótese, parte dela abaixo do músculo, que a gente chama de uma técnica basicamente submuscular, mas, na verdade, ela é dual plane, que ela fica um parte do silicone embaixo do músculo e parte dessa prótese embaixo da glândula. Dessa forma, a gente une as vantagens dos dois métodos. Antigamente, se colocava muito somente abaixo da glândula, né? E com as técnicas mais anteriores, acabava que, ao longo prazo, essa prótese acabava caindo. E a paciente precisava evoluir para uma cirurgia depois de mastopexia, porque esse implante não ficava muito estável e acabava pesando a pele e a mama caía. Hoje em dia, é uma cirurgia que eu faço muito, de pacientes que me procuram porque colocaram silicone abaixo da glândula, né, só acima do músculo, e acabaram agora precisando, alguns anos depois, fazer a mastopexia. E é possível, é viável, é uma cirurgia tranquila que a gente consegue fazer. Mas, quando a gente já faz a primeira cirurgia dessa forma, acaba tendo um resultado mais estável e duradouro também a longo prazo.
1: Doutora, como é o passo a passo? Como é que começa? Porque eu creio que muita gente está na curiosidade de entender como é que é esse processo, como é que é esse protocolo.
0: Eu vou fazer melhor ainda. A gente vai falar o dia a dia dessa paciente, como é, da hora que ela acorda até a hora que ela volta para casa. Então, é uma paciente que a gente pede um jejum, né, da noite. Então, a partir de 10 horas da noite, ela para já de se alimentar e vai cedinho para o hospital, interna ali por volta de 6 horas da manhã. É um procedimento muito rápido, Gleudson. Então, eu digo, essa paciente que aguardou 59 anos para essa cirurgia, em uma hora e meia a gente realizou esse sonho com toda a segurança. E aí, a cirurgia dura mais ou menos esse período de uma hora e meia. Ela depois vai se recuperar na sala de recuperação, vai para o quarto. No início da tarde, a gente já dá alta hospitalar para casa. Essa paciente sai com liberdade total, inclusive é um dos nossos critérios de
1: movimentos,
0: alta, e ela vá no pós-operatório, no quarto mesmo. Eu faço os exercícios para que ela levante os braços e veja que tem essa liberdade, porque são movimentos que inclusive precisam ser feitos. Se ela estiver bem, tranquila, inclusive no mesmo dia, se ela quiser sair para jantar com o marido, já pode tranquilamente. Dia seguinte já pode dirigir, pode pegar um peso de até 15 quilos, ou seja, se tiver um filho pequeno de 15 quilos, se quiser pegar no colo, já não tem problema. E se ela estiver se sentindo bem, já pode começar a voltar às suas atividades diárias normais.
1: Com toda a segurança.
0: Com toda a segurança, porque hoje realmente essas técnicas, elas conseguem ter uma estabilidade maior do implante. A prótese fica bem posicionada, segura, com a confecção que a gente fala de um sutiã interno. É como se a gente realmente instalasse ali um bojo de sutiã interno na paciente, que traz estabilidade da prótese, e isso ele acaba gerando, né, essa liberdade com os braços. Então, a maior dúvida que as pacientes falam: doutora,

0: se eu botar silicone, eu preciso ficar 30 dias com os braços ali quase amarrados e sem dirigir? Sempre é essa pergunta.
1: Porque é sempre isso que vem na cabeça de todo mundo, né?
0: E hoje em dia, a mulher moderna, a gente tem muitas atribuições. Seja as mulheres que trabalham fora ou as que cuidam também da casa e da família.
1: Jornadas duplas, triplas,
0: exatamente,
1: né?
0: Exatamente. A gente tem muitas atribuições. É levar filho no colégio, levar filho em todas as atividades que eles têm, que eu digo muito que a agenda social dos nossos filhos hoje é mais complexa que a nossa. E muitas trabalham fora, além de tudo. Então, a gente precisa voltar a ser produtiva, né? Então, as técnicas de cirurgia mamária hoje evoluíram e possibilitam, sim, que em qualquer momento da sua vida a gente possa fazer a cirurgia, a paciente voltar às suas atividades com segurança com o menor tempo possível.
1: Doutora, em relação à anestesia, para essa cirurgia rápida de 24 horas, é a mesma dos protocolos anteriores? É a mesma coisa, a mesma reação, a mesma segurança?
0: Exatamente. Hoje, para a gente fazer essa técnica completa, é necessário fazer uma anestesia geral. E aí já é um grande mito que eu também quero, porque a anestesia geral hoje, né, ela é considerada a anestesia mais segura. Ela, comparada também à segurança, um dado muito interessante, ela é mais segura do que você andar de avião.
1: É?
0: Então, é mais arriscado, se tem mais riscos relativos quando a gente se submete a uma viagem de avião do que quando a gente faz um procedimento com anestesia geral, claro, num ambiente seguro, com um médico anestesiologista especializado que vai lhe acompanhar, com toda a monitorização, um hospital de segurança e uma equipe também preparada. E aí, essa anestesia, ela é exclusivamente aplicada durante o procedimento. Ou seja, eu digo muito que é o soninho da beleza. Ela dorme quando a gente termina a cirurgia.
1: Sonho realizado.
0: No mesmo momento, ainda na sala cirúrgica, ela já é acordadinha, já pode tocar na mama. Muitas se emocionam, é muito bonito acompanhar esse momento.
1: Sonho de uma vida, né, doutora?
0: É a realização de um sonho. Então, já pode ali interagir com a gente na sala de cirurgia. A gente já faz a primeira sessão de recuperação de fisioterapia, então sai já com a colocação dos tapings, aplicação de todos os nossos protocolos também de recuperação já na sala de cirurgia e depois coloca o sutiãzinho e vai se recuperar ali na sala de recuperação para logo receber alta para casa.
1: E olha, eu conheço muitos pacientes, amigos também que já fizeram diversos procedimentos com a doutora Alana. E o que ela está dizendo aqui é o que vai acontecer quando você decidir tomar, do jeito que está dizendo. Doutora, já a Daniele, que está também aqui no bairro da Aldeota, está perguntando o seguinte: doutora, gostei da notícia de voltar até dirigir, sair para jantar com o Mari. Ótimo, maravilhoso. Mas e a academia? Quando é que eu posso voltar?
0: Interessante, né? Sobre a academia. Com 7 dias, eu já libero para você voltar a fazer exercícios ali de esteira, caminhada, exercícios um pouquinho mais leves. E também já libero fazer membros inferiores, totalmente. Pode com carga, aparelhos, enfim. Com 15 dias, a gente começa a liberar exercícios de braços, como bíceps e tríceps. E com 45 dias, que a gente vai liberar os exercícios do músculo peitoral, que é esse músculo do peito, e também a musculatura toda das costas, que são musculaturas que são mais movimentadas quando a gente faz esses exercícios de remada, de puxada, e que realmente esse músculo peitoral é o que está abrigando e cicatrizando ali a prótese, então a gente pede um pouquinho mais de repouso dessa musculatura. E o que eu sempre digo, com 45 dias você está 100% liberado. Se quiser surfar,
1: tranquilo.
0: Pode, de bruços, né? Tranquilo, você pode. E uma novidade que eu trago aqui, Gleudson, é que além dessa técnica, que é a técnica de recuperação rápida, hoje nós temos também uma técnica de recuperação que se chama ultra rápida.
1: Ah, é?
0: Que é a técnica Preserve.
1: Como
0: inclusive,
1: é que é, doutora?
0: Nesse final de semana eu estou viajando, né, para Costa Rica,
1: tá.
0: Lá para a fábrica desses implantes, onde de forma muito tecnológica foi realmente desde o ano passado, já há 1 ano e meio mais ou menos, a gente tem feito essa técnica, que se chama técnica Preserve. Que a gente até tem imagens no meu Instagram também do passo a passo como coloca essa prótese, que é uma prótese minimamente invasiva.
1: Será que a gente consegue colocar o Instagram da doutora é plástica com propósito? Tenta aí, Cauã, ver se a gente consegue mostrar que é super interessante o que a doutora está falando. E por favor, doutora, complementa.
0: Ela é um pouco diferente dessa técnica de recuperação rápida que eu falei. Nessa técnica de recuperação rápida, ela tem uma indicação, assim, bem precisa, como eu disse, né? E ela, a gente consegue colocar volumes um pouco maiores. Então, pacientes que querem mamas bem volumosas, mais marcadinhas,

0: quiserem, a gente consegue colocar com essa técnica. Uhum. Com a técnica Preserver, a gente reserva para as pacientes que querem uma mama mais natural, minimamente invasiva. Por quê? Porque por uma incisão de 2 centímetros, muito pequena, abaixo do sulco da mama, a gente consegue fazer essa técnica. E aí é realmente uma técnica ainda mais rápida.
1: Ultra rápida.
0: Ela dura 30 minutos, Cleo.
1: Caramba.
0: 30 minutos. E tem pacientes que fazem essa técnica que voltam, inclusive, a trabalhar
1: no mesmo dia.
0: Então, essa técnica é só uma sedação, que é aquela anestesia onde a paciente realmente só dorme, como se fosse fazer um exame, né, de endoscopia, colonoscopia. Ela dorme ali naqueles 30 minutinhos e a gente faz a introdução dessa prótese, graças, assim, realmente a todo esse processo tecnológico de colocar a prótese, é como se a gente realmente preenchesse a mama. Então, são para pacientes que querem uma mama muito natural, que querem um volumes não tão grandes e mais desejam realmente um aumento mamário, e com essa técnica Preserver, especificamente, a gente consegue fazer um aumento com essa recuperação ultra rápida e mínima, né? Cicatrizes muito pequenas, repercussão também. E, além disso, é uma técnica reversível, Cleusa.
1: Ah, é? Pode, a qualquer momento,
0: você,
1: não gostei, eu quero...
0: Se você, em algum momento, me arrependi, queria realmente a minha mama como era antes.
1: Tranquilo.
0: A gente consegue reverter, porque é uma técnica que preserva toda a anatomia da mama. A gente realmente, a gente consegue afastar, a gente, com o dispositivo, que ele é bem interessante, ele vai insuflando e reserva ali o espaço onde a gente vai colocar a mama e consegue ser retirado.
1: É aquele vídeo ali, doutora?
0: Esse vídeo aí é
1: pode colocar
0: da
1: no
0: técnica
1: ar?
0: De recuperação rápida.
1: Ah, tá.
0: Que é essa que a gente coloca abaixo do músculo, faz o sutiã interno, que a gente pode escolher volumes um pouquinho maiores, fica aquela mama um pouquinho mais marcadinha, né, mas muito bonita, e que tem essa recuperação que eu falei. No dia seguinte já pode dirigir e tudo. A Preserver, que realmente é uma técnica ultra rápida e minimamente invasiva.
1: Doutora, eu fiz questão de te apresentar, obviamente quem te conhece sabe de toda a sua dedicação, depois de 12 anos de faculdade, você não para de fazer cursos, de buscar novas técnicas, novos diálogos, novos seminários, está indo para mais uma agora, e aí é para dar mais segurança para quem está em casa na hora de fazer essa decisão, tomar essa decisão para a concretização de um sonho. O profissional que está nos ouvinte que está nos acompanhando agora, ele precisa entender. O cirurgião que faz uma técnica como essa que a senhora acabou de falar, é o mesmo cirurgião que faz aquela técnica tradicional? Ou de fato ele tem que ter as especializações, tem que ter aí as buscas, tem que ter um aprofundamento maior nessas técnicas?
0: As técnicas de cirurgia mamária, elas evoluíram muito nesses últimos 5 anos. Então, sim, o cirurgião que se dedica a fazer cirurgias mamárias de forma especializada precisa constantemente estar em atualização, porque sempre há algo novo, um material novo, uma nova tecnologia. Então, precisa realmente estar aí se atualizando.
1: Uma especialização também, né?
0: Especialização,
1: porque
0: exatamente.
1: Você vê lá, médico cirurgião plástico, mas será que ele tem a especialização, tem o conhecimento, o domínio da técnica, né?
0: Eu digo muito, cirurgia plástica é uma especialidade muito ampla. A gente literalmente opera do fio do cabelo, nos implantes capilares, até a ponta do pé, e do recém-nascido ao idoso. Então, é uma especialidade muito longa. Então, precisa realmente a gente, em algum momento da nossa carreira, a gente se especializar em algo que você quer entregar realmente excelência. Porque é muito difícil você se atualizar em todas as áreas da cirurgia plástica, né? Com técnicas, com congressos específicos, viagens.
1: Produtos, né? Que
0: exatamente.
1: Mudam muito, né?
0: E realmente, graças a Deus, as tecnologias têm evoluído. E a gente poder trazer e oferecer o melhor para o nosso paciente realmente é uma decisão, mas que requer que a gente esteja em constante atualização sempre.
1: 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Doutora, então, obrigado por hoje. Quando você voltar, volta aqui para a gente falar das novidades, o que você viu de novo por lá, para trazer, para compartilhar com essa nossa grande audiência. Muito obrigado, viu?
0: Muito obrigado, uma alegria. Acompanhe, eu vou fazer muito do meu dia a dia lá. É uma fábrica realmente de onde os implantes de silicone são produzidos, então é algo assim muito interessante para que conheçam e a gente aproxime, e também trazer novidades aí agora nesse segundo semestre, novas

0: no mercado, então a gente tem que realmente conhecer, saber e poder certificar se a gente vai realmente adotar novas técnicas ainda para a melhoria dos nossos pacientes.
1: Obrigado por hoje, um abraço grande, tudo de bom, doutora.
0: Obrigada.
1: São 9 horas e 45 minutos, conversamos com a doutora Alana Dávila sobre cirurgia rápida, né? Já a gente vai voltar, vamos trocar a pauta para falar sobre compliance jurídico nas empresas. Até que ponto isso é importante, até que ponto isso ajuda tanto ao empresário quanto ao trabalhador. E são muitas as novidades que você precisa ficar sabendo dessa atualização que as grandes empresas, as pequenas e médias também estão fazendo, buscando ainda mais a profissionalização e o respeito para com o cliente. São 9h45, você está comigo na Verdinha, na TV Diário. Aqui é o Movimento e Mercado, aqui dá negócio. 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
1: 9 horas 48 minutos, 9h48. E o seu caminho, como é que está aí agora? O trânsito para você, tá tranquilo? Tá fluindo bem? Pode nos ajudar mandando aí a sua participação, 988871306. E a história das vaquinhas? Tem gente criando aí uma série de novidades para trazer como o seu novo pet, como seu novo animal de estimação. Tem jacaré, tem javali, tem onça, tem muita coisa. E agora na Índia estão colocando as mini vaquinhas, né? Como animal doméstico. Olha lá as mini vaquinhas. O que é que você acha sobre isso? Tem na sua casa, você daria de presente para sua esposa uma mini vaquinha para cuidar em casa? Agora tem que ter os mesmos cuidados com a vaca tradicional, com ração, com a saúde e tudo mais. Você daria ou não esse presente? Virou moda lá na Índia e tem milhões de visualizações em todo o mundo e parece que a moda tá pegando, viu? 988871306 e o arroba Gleudson Rosa para você dar a sua resposta da nossa pergunta de hoje, que tá mais leve, né, nessa quinta-feira, e eu aguardo demais a sua participação. Trocando a pauta, o compliance, né, que do inglês é to comply, é estar em conformidade, deixou de ser um mero departamento burocrático ou custo operacional para se tornar uma das estratégias, uma das ferramentas mais usadas de governança e geração de valor econômico no mercado corporativo global e, obviamente, no Brasil. Em termos práticos, um programa

0: tamanho e uma base de custo de um compliance, absorvendo a questão econômica, jurídica, administrativa, enfim.
1: Perfeito, maravilha. Cabe para todo mundo, inclusive para o profissional autônomo, né? Lá no escritório, por exemplo, a gente tem um pacote que engloba os médicos. Perfeito. Um exemplo, né? Que é um profissional autônomo e que compra um comércio no centro, onde tem exposição de produtos. Algo simples que muitas vezes o empresário ele deixa de verificar, como a exposição de um preço, que ele pode receber uma denúncia no DECOM, ou com aquilo se tornar um procedimento, né, jurídico contra ele. O trabalho compliance ele serve para poder se antecipar a isso, né? E é uma análise muito mais simples do que, por exemplo, uma análise tributária que você pode fazer. Então, o pequeno e médio, ele consegue sim ter ali uma estruturação base dentro da sua operação com um olhar técnico-jurídico, porque hoje o jurídico ele não é apenas a letra da lei, ele precisa estar incorporado à gestão de um negócio, né?
0: E se antecipar as coisas, né?
1: Exatamente.
0: Ele pode, inclusive, doutor Israel Baia, facilitar a questão de empréstimo, por exemplo, de contrair empréstimos, investidores. O quanto falta de governança jurídica dentro de uma empresa, a falta dessa governança dentro da empresa, ela pode acabar travando uma operação, por exemplo, de expansão, né?
1: Perfeito. Inclusive, você for para grandes negócios como o IPO, você precisa ter política interna bem definida, acordo de sócio, porque senão tudo isso trava essa expansão do negócio, né?
0: Uhum. Tem uma pergunta aqui do Marcos, que está nos acompanhando agora na internet. Ele disse o seguinte: como é que a LGPD e a facilidade de vazamento de informações, o risco de imagem se tornou mais perigoso para o caixa da empresa do que uma multa judicial? O compliance também pode ajudar nessas questões?
1: Com certeza. A construção, por exemplo, de uma política interna para o negócio, ensinando o seu colaborador a fazer. Por quê? Se ele descumpre uma política interna e esse documento ele é registrado dentro do negócio, mesmo que você tenha um prejuízo provisório, depois você pode entrar com ação regressiva contra aquele colaborador para ele ressarcir aquele prejuízo ocasionado ali no dia a dia do teu negócio, né?
0: Deixa eu agradecer o Marcos aí, que a pergunta dele foi muito interessante. Bom, como é que, doutor Israel, pode garantir que as regras do Código de Ética sejam praticadas pela diretoria e não fiquem apenas no papel?
1: Tudo com regimento interno. A partir do momento que você registra, assina e coloca um documento formal de quais são as diretrizes, você protege todo o negócio, né? E aí aquele sócio, aquele diretor, aquele funcionário que acaba descumprindo com aquilo, ele pode ser responsabilizado e traz uma proteção para a empresa, para o corpo jurídico, que é o mais importante, né? Eu gosto muito de falar lá no escritório, né? A empresa é mais importante do que eu. Por quê? Porque a empresa ela precisa subsistir independente do sócio.
0: Perfeito.
1: Né? Então, quando você protege o CNPJ, você está protegendo empregos, você está protegendo a função social e todo o arcabouço que aquela empresa ali, ela acaba banhando a partir do momento em que ela é estabilizada em um local, né?
0: Doutor Israel, quem está nos ouvindo agora e quer começar amanhã, cuidar desse assunto, mas precisa fazer uma adequação na empresa, mas ele quer fazer essa adequação, quer iniciar esse processo, a operação, qual é o passo a passo?
1: Maravilha, o passo a passo é começar a consumir conteúdo de valor, né? E hoje com a rede social ajuda muito isso. Ter muito cuidado com a inteligência artificial, porque você faz uma pergunta ali para dentro do chat GPT, por exemplo, do Cloud, você pode acabar tendo uma resposta que não é condizente com a legislação, por isso que tem que ter uma análise técnica e conversar com profissionais de sua confiança, contabilidade, o contador, o jurídico, né? Ter realmente essas pessoas, ainda que seja uma consulta pontual.
0: Inclusive, falando aí na inteligência artificial, o OpenAI, que é a dona do chat GPT, ontem sofreu um ataque cibernético, né? Gerou uma série de preocupações. Já vamos trazer imagens, eu vou trazer essa notícia daqui a pouco, porque acabou levantando ainda mais o questionamento de você confiar sempre 100% no que vem da inteligência artificial. Doutor Israel, para a gente fechar, como é que o profissional do direito precisa se reinventar para deixar de ser um mero litigante e se tornar um consultor estratégico de negócios? Porque você também dá esse tipo de consultoria para seus colegas, né?
1: Perfeito. Dentro do ambiente jurídico, né, e acho que de toda a profissão também, eu gosto muito de falar sobre o conhecimento em T, né? Ter um conhecimento profundo da sua área específica e técnica de atuação, mas ter um conhecimento base sobre gestão, marketing, vendas, tudo isso para que você consiga aplicar o direito a cada uma dessas áreas.
0: Pois é. Eu quero agradecer a oportunidade da conversa, um tema importante, relevante e que cabe aí uma frase, né? Aliás, eu queria até te pedir uma frase. Qual será, doutor Israel Baia, a principal exigência de governança e conformidade das empresas nos próximos 5 anos, uma vez que cada vez que a gente dá uma olhada no noticiário, cada vez que a gente dá uma olhada em quem lida muito no mundo corporativo, fica...

0: Sempre essa exigência de governança e conformidade das empresas, e olhando para mais adiante com todo esse advento de tecnologia, qual seria uma frase que se encerraria a sua participação hoje, chamando a atenção da nossa audiência?
1: Perfeito. Acredito que se encaixaria muito a seguinte frase: a administração de um negócio deixou de ser apenas o conhecimento profundo na sua atividade de talento.
0: Muito bom. Essa história de você, não, eu conheço, eu criei, eu tenho a intuição, eu sei onde vai dar, muitas vezes você esquece do que está acontecendo ao redor, né? E aí olhar sozinho pode trazer prejuízos. Então olhar para essa governança, olhar para esse cuidado mais profundo pode te trazer melhores resultados. Dr. Israel Baia, advogado, conversando conosco aqui sobre o compliance jurídico e te dando a oportunidade de você rever seus conceitos, seus trabalhos. Obrigado, Dr. Israel. Um abraço grande e o Instagram para quem quiser conhecer mais sobre essa matéria, né?
1: Perfeito, Guto. Eu que agradeço a oportunidade de estar mais uma vez por aqui. O Instagram é israel.baiac. Né? Pode acompanhar por lá, e do escritório é @bas.advogados.
0: Perfeito. Obrigado, um abraço grande, boa quinta-feira, viu?
1: Pra nós, meu amigo.
0: São 10 horas em ponto. Daqui a pouco nós vamos conhecer uma história de tradição, de muitos anos, na confecção cearense e, por que não dizer, brasileira, que tem o Carlos Pereira como fundador da Del Rio. E vai estar conversando já conosco. Ele que está lançando um livro semana que vem e vai contar um pouco dessa sua trajetória, desse segmento que tornou o Ceará um dos mais importantes do Brasil na área da confecção. E esse assunto você não deveria perder, tá? 10 horas, um minutinho. Já a gente volta aqui na Verdinha e também na TV Diário. 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
1: A Casa da Cultura de Sobral realiza nesta quinta-feira a quarta edição do projeto Som de Vinil. O encontro celebra o Dia Internacional do Rock, com uma programação gratuita que reúne música, debate e cultura. Com o tema O Rock e Sua Versatilidade, o evento começa às 19h e promove uma roda de conversa com músicos, pesquisadores, sociólogos, colecionadores e apaixonados por música. O debate vai abordar a influência do rock na cultura, as narrativas das composições, a construção das melodias e os impactos sociais do gênero ao longo das gerações. Após a conversa, o público poderá participar de uma discotecagem em vinil e visitar uma feira criativa, em um momento de interação entre artistas, pesquisadores e visitantes. A entrada é gratuita. Elisiane Correia, para a Verdinha FM.
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2: Estamos juntos, 10 horas e 5 minutos e Avenida da Universidade nessa manhã, hein, Tiago? Dando um trabalho a mais no trânsito aí para as pessoas. Choveu, complicou, né? Principalmente para quem sai ali do João 23, para quem sai ali do Bom Sucesso, Conjunto Ceará, Zé Walter, que precisa chegar na Aldeota, utilizando ali a Avenida da Universidade, do trânsito intenso. Para quem está acompanhando a TV Diário, vê imagens agora da Avenida Washington Soares, o trânsito normal para o horário de todas as manhãs. Você que está nos acompanhando aí, muito obrigado pelo carinho, obrigado pela audiência. Segue firme, firme como o tempo agora na região central, ali na Avenida Heráclito Graça, parou de chover, o trânsito fluindo normalmente. Sem chuva dá para facilitar nesse horário aí na região central, que mais cedo estava bem complicado. Ao contrário da Avenida Antônio Salles, que já a partir da Avenida Barão de Studart, no sentido do Papicu, quem vem para a região da Avenida Engenheiro Santana Júnior, o trânsito é complicado. Da Barão de Studart até encontrar a Avenida Desembargador Moreira, que, aliás, a Desembargador Moreira, a partir da Avenida Santos Dumont até a Dom Luiz, com o trânsito praticamente parado. Há um grande engarrafamento nesse estágio, né? Ali naquele quadrilátero que liga a Santos Dumont até a Dom Luiz, ali muito próximo daquela região de shoppings, né? Barbosa de Freitas, que é a rua do sentido contrário, a partir da Dom Luiz, tem uma certa lentidão até chegar na Avenida Santos Dumont. E a Avenida Santos Dumont, da Desembargador Moreira até chegar na Vicente Leite, também tem engarrafamento nesse horário e lentidão, pontos de lentidão na rua Coronel Linhares. Rua Monsenhor Cartão é tranquilo, segundo aqui o Fabiano, que está acompanhando a gente, está no trânsito agora exatamente na Monsenhor Cartão e está dizendo que no cruzamento com Eduardo Garcia, Monsenhor Cartão com Eduardo Garcia, a partir da rua Coronel Jucá, aí sim tem engarrafamento sendo registrado nesse instante. Você que nos acompanha agora na TV Diário também pode nos ajudar. 988871306, 988871306 e o arroba Gleudson Rosa. E eu aproveito para perguntar como é que você está aí agora, como é que está o trânsito para você, para onde você está indo agora, está tranquilo, está complicado, enfim, nos ajuda aí, 988871306. A realização da Expocrato no Parque de Exposições Pedro Felício, lá no Crato, no Cariri Cearense, que ocorreu agora nesse mês de julho, 19 pessoas foram presas com um balanço parcial da polícia até antes de ontem, né? Quando eu estava dando uma olhada, 19 pessoas foram presas e um projeto que foi criado chamado Pax, um projeto piloto, com uma empresa de IA voltada à segurança pública que viabilizou essas prisões. Dentre os casos mais notórios está a de um homem que era procurado pela polícia desde 2013 por roubo à mão armada. Não estava preso, estava dançando um forrozinho lá no Crato. E aí o sistema foi lá e localizou. Disse, quer dançar? Vamos dançar ali. Levou para a cadeia, né? Ali tem uma parceria boa para você. Conforme informações da plataforma, a tecnologia também contribuiu para localizar pessoas com mandados relacionados a crimes como roubo, furto e organização criminosa. O promotor de justiça, Thiago Marx, ele destacou a importância da iniciativa e disse que o auxílio da tecnologia agiliza o processo e cumprimento de mandato de prisão, inclusive, que estavam aguardando, estavam em aberto, esperando o cumprimento há muitos anos. A atuação dessa plataforma da Pax na Expocrato é a primeira atuação da empresa no Ceará como projeto piloto que deve continuar a ser utilizado em ações de segurança pública voltadas

a ambientes de alta circulação de pessoas. Eu achei fantástico isso. E enquanto mais eu vejo a tecnologia atuando, melhor é para todos nós, cidadãos de bem. Como, por exemplo, aquele tipo de revista que algumas pessoas se incomodam quando ela é praticada em ônibus, em táxi, em carros de aplicativo, em carro de particular, a polícia manda parar, todo mundo desce, faz a vistoria, examina se tem ou não arma, dá uma conferida nos documentos. Eu acho isso fantástico. O cidadão de bem também, ele não se incomoda com essas atitudes, não. Sabe quem se incomoda? É o bandido. É quem faz a

0: correu e os desembargadores decidiram parte no momento. Decidiram que parte deve ser cumprida. Então, os desembargadores, ou seja, a justiça decidiu, sim, já numa segunda instância, que a propaganda, as propagandas da Blaze, feitas pela Virgínia Fonseca, várias delas têm que ser apagadas imediatamente em 48 horas. O pedido foi feito ontem, hoje completa, a ordem da justiça foi de ontem, hoje completam-se as 48 horas. E a história dos 120 milhões... que a Virgínia, segundo o Ministério Público, deve pagar, junto com a Blaze, de uma espécie de danos coletivos por propaganda enganosa. E você vai entender tudo em já aqui no Bafolê. Cláudia Leite.
1: Exatamente. Outro destaque vem da segurança pública. O anuário do brasileiro da segurança pública foi divulgado. E olhe, Maranguape em primeiro.
2: Em quê?
1: Pois é, Maracanaú em terceiro.
2: Mas o quê?
1: Caucaia em sétimo. A gente vai contar. Esse ranking é referente a quê? Incrível.
0: Você falou segurança pública.
1: Aham. Uhum.
0: Não, mas é importante que a gente diga logo.
1: É, violência.
0: Então,
1: são as...
0: Maracanaú.
1: Maranguape em primeiro.
0: Maranguape em primeiro, o quê? Pode falar, Cláudia.
1: Cidade mais violenta do Brasil, pelo segundo ano consecutivo.
0: Meu Deus!
1: Maracanaú vem em terceiro lugar.
0: Como a terceira cidade mais violenta do Brasil?
1: Do Brasil,
0: sim. Olha, meu Deus!
1: E Caucaia está em sétimo lugar no ranking dos 10 primeiros.
0: Armaria!
1: E as 10 primeiras estão todas no Nordeste. A gente vai dar os detalhes dessa informação.
0: Jesus, as 10 primeiras cidades mais violentas do Brasil estão no Nordeste. É. E aqui no Ceará nós temos o primeiro lugar...
1: Sim.
0: O terceiro.
1: E o sétimo.
0: Jesus do céu, tem piedade. Você vai ver uma mulher bunduda. Nós vamos mostrar para você que a imagem de uma mulher bunduda. Essa mulher, ela fez tanto preenchimento na bunda dela que ficou um negócio assim, quando você vir... Quando você enxergar, você vai dizer, meu Deus, que loucura que essa mulher fez com a bunda dela, Cláudia.
1: E nós vamos contar mais um erro médico que aconteceu aqui no Brasil. Uma idosa estava internada no hospital por conta de um problema e foi operada por conta de outro problema e acabou morrendo.
0: Ah, meu Deus, ela se internou com uma doença, um problema para operar aquela doença. Os médicos lá erraram e operar foi outra coisa.
1: Sim, e num hospital muito importante aqui
0: no
1: Brasil.
0: Meu Jesus. Bom, e para a gente encerrar as chamadas e começar a dar os detalhes das informações, voltou a história, agora ganhou força, de que a inteligência artificial pode dominar a humanidade... e escravizar a humanidade. Falou-se muito disso, deu-se uma pausa nessa conversa, e agora a OpenAI, ou OpenAI, do jeito que você quiser, é a criadora do ChatGPT, GPT-Chat. Pois bem, a OpenAI, ou OpenAI, está desenvolvendo um sistema de inteligência artificial altamente inteligente e autônoma. Que ela toma conta dela própria. Pois, gente, num teste sobre extrema segurança, a inteligência artificial da OpenAI, criadora do ChatGPT, saiu do controle dos humanos agora. A notícia é de agora. Vou passar para vocês. Pois essa inteligência artificial estava sendo testada num ambiente super controlado por humanos, pois essa inteligência artificial não aceitou o controle dos humanos, os humanos perderam o controle e essa inteligência artificial fez um ataque cibernético autônomo por conta dela. Os humanos não conseguiram controlar. Começaram a perder o controle da inteligência artificial. Lembram-se do filme O Exterminador do Futuro? 1, 2, 3, 4? E os outros? Esse filme foi feito, o primeiro foi feito na década de 1980, e o autor da história, os produtores do filme, já previram que as máquinas, os computadores, tomariam conta da humanidade e escravizariam a humanidade. Alguns dos criadores

0: da inteligência artificial largaram o projeto e estão avisando. A inteligência artificial vai dominar o mundo e vai escravizar os seres humanos. Será? Pois a OpenAI perdeu o controle sobre uma inteligência artificial altamente sofisticada e autônoma, mas ela estava sendo testada sob controle dos humanos. A inteligência artificial saiu do controle dos humanos, não atendeu mais e fez um ataque cibernético. Nós vamos contar para você, é aqui no Bafulei.
1: É, mas é mesmo. E um famoso, famosíssimo no Brasil, casado com outra, com a mulher também famosíssima, ele disse: a pornografia quase acabou meu casamento.
2: Ixi!
1: Foi.
2: Ixi!
1: E ele fez isso dentro de um contexto muito importante. A gente vai dizer quem é, inclusive você vai acompanhar a fala desse famoso. Ah, e mais uma filha do Brad Pitt e Angelina Jolie entra na justiça. Pra quê? Outros quatro já entraram. Pra tirar o sobrenome do Pitt da certidão de
0: gente,
1: nascimento.
0: Os filhos do Brad Pitt e as filhas, um por um, estão entrando na justiça para tirar o nome do pai.
1: Sobrenome.
0: O sobrenome do pai da certidão de nascimento e dos documentos. E, mas, já que a Cláudia... Impressionante isso, né?
1: Não.
0: Por quê?
1: É.
0: Que pai porco é esse? Que pai famoso, bonito, lindo, Brad Pitt, mas que os filhos têm raiva dele. Não querem nem o nome, o sobrenome dele na certidão de nascimento. Ah, eu tenho uma história de uma brasileira aqui, gente, que vocês vão ficar de boca aberta. Meu Deus! Ela está uma brasileira, ela é biomédica e está fazendo outra faculdade. Ela está lutando na justiça para tirar o nome da mãe dela da certidão de nascimento. Ela não está conseguindo. Não está conseguindo. Mas ela disse: eu não quero o nome da minha mãe, nem dos meus avós, pais da minha mãe, na minha certidão de nascimento. E ela explica por quê. É bomba! Que nós vamos passar tudo isso para você aqui no programa Bafulê. Cláudia, nós estamos trocando agora de operador.
1: Estamos.
0: Eu queria ressaltar o operador que está saindo, que é o?
1: Jefferson.
0: Monteiro.
1: Está faltando uma coisa.
0: É, me disseram que ele é o como é? Como
1: Jefferson
0: é?
1: Predador.
0: Jefferson Predador.
1: Predador.
0: Mas é o Jefferson Monteiro, um grande colega, grande profissional que está sentadinho ali. Ele está encerrando o trabalho dele agora. Jefferson, parabéns para você, seu trabalho é brilhante. E está entrando o... Está entrando aí. É o Fabiano? Fabiano Soares, está entrando. Pode entrar, mas aí dentro... Vamos aproveitar e falar do pessoal que está com a gente na parte técnica. É possível agora ou só mais tarde? Que a gente não tem agora, né? É possível. Então mais tarde um pouquinho a gente passa toda a nossa equipe. Cláudia.
1: Oi.
0: Vamos então para o intervalo comercial, porque a gente falou muito, mas a gente falou muita coisa interessante.
1: E importante.
0: A gente vai para o intervalo comercial e volta com o Kerr.
1: Volta na sequência. Maranguape, Maracanã e o Caucai estão entre as 10 cidades mais violentas do Brasil. E mais, vamos contar sobre esse famoso, casado com a famosa, e disse: a pornografia quase que acabou com o meu casamento.
0: Vamos falar aqui sobre pornografia. Tem algumas coisas interessantes sobre pornografia. Certo? Já existe uma parte de psicólogos, psicanalistas, psiquiatras e estudiosos do ser, da mente humana que admitem que a pornografia pode ser bacana na vida da pessoa se ela for vista, olhada recreativamente de vez em quando. A pornografia recreativa, de vez em quando, segundo alguns especialistas, não prejudica a personalidade, não prejudica nada e é saudável. Agora, segundo esses mesmos especialistas, a pornografia, quando vira vício, é igual todo vício, é prejudicial. A gente vai falar sobre isso. Mas nós vamos trazer também o caso da Virgínia Fonseca. Aí a gente vai fazer uma pesquisa sobre pornografia, sobre esse tema. Viu? Aí você vai responder. Bom, e a justiça manda Virgínia Fonseca apagar as propagandas dela, da Bet, que ela faz a propaganda, do joguinho online pela internet, da Blaze, em 48 horas. E 48 horas se completam hoje. A gente vai explicar todo o bafulê, porque o Ministério Público está pedindo que a Virgínia Fonseca e a Blaze pague 120 milhões de reais de danos coletivos, por danos coletivos, por propaganda enganosa, mentirosa. Gente, tem, o que é ISEM. Nós vamos trazer os detalhes dessas e outras para você depois do intervalo comercial.
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2: Opa! Opa! Alô, alô, tá no ar, tá no ar, tamo no ar. Ok, gente, nós estamos aqui pela Rádio Verdinha nesse momento no ar. Não estamos no ar pela TV Diário, a TV Diário está passando um comercial. Aqui na rádio nós estamos no ar, mas vamos já fazer a sincronia, ou seja, a mídia cruzada, rádio e TV ao mesmo tempo. Verdinha, com você. Opa! Estamos de volta, pode deixar comigo. Estamos de volta, programa Bafulê, comigo, João Inácio Júnior, com a Cláudia Leite, com a Bia Bernardino e com toda uma equipe trabalhando para você. Vamos entrar nesse bloco aqui, começando com a Virgínia Fonseca, gente. O Ministério Público pediu o seguinte, presta atenção, porque você pode ter ouvido uma parte da notícia, visto uma parte da notícia e não sabe o que a Justiça já decidiu. O Ministério Público do Distrito Federal pediu à Justiça que a Justiça determinasse que as propagandas da Virgínia Fonseca fossem apagadas, as propagandas dessas Betes, da Blaze, que ela faça propaganda, que ela apagasse das redes sociais dela, que a Virgínia Fonseca apagasse das redes sociais dela as propagandas irregulares por serem propagandas enganosas, enganando os fãs da Virgínia Fonseca. O Ministério Público pediu também que a Virgínia Fonseca e a Blaze paguem uma indenização de, quer dizer, uma multa por danos morais coletivos de 120 milhões de reais. Esse pedido do Ministério Público caiu primeiro na mão de uma juíza. A juíza determinou que não. A juíza disse: eu não vi nada de irregular nas, pro,

propagandas da Virgínia Fonseca e não concedeu nada que o Ministério Público pediu. Aí, vamos agora para a segunda parte da notícia. Essa segunda parte eu não sei se você já viu ou tomou conhecimento, mas vai tomar agora. O Ministério Público recorreu da decisão da Justiça e aí a decisão já foi tomada por uma segunda instância, por um desembargador. O desembargador, então, decidiu o seguinte. O desembargador mandou a Virgínia Fonseca. O desembargador atendeu parcialmente ao pedido do Ministério Público. Então determinou que a Virgínia Fonseca apague as propagandas sobre a Blaze em até 48 horas. E sobre a multa de 120 milhões de reais. Vou explicar tudo para você ficar entendendo bem direitinho. Então, a Justiça do Distrito Federal, através de um desembargador, determinou ontem a retirada das propagandas de apostas online nas redes sociais da Virgínia Fonseca, que não seguem regras de transparência. Ou seja, a Justiça mandou tirar as propagandas enganosas, ou seja, que estão enganando as pessoas. A Justiça deu um prazo de 48 horas à Virgínia Fonseca para a retirada dessas propagandas. O Ministério Público quer que Virgínia Fonseca e o site de apostas Blaze apaguem, ou seja, paguem 120 milhões de reais por danos morais coletivos, ou seja, pelo mal que fazem às pessoas que jogam, porque acreditam em Virgínia Fonseca e no site de apostas Blaze de que jogando podem ganhar dinheiro quando, na verdade, perdem dinheiro. Então, foi isso que o Ministério Público entendeu. As propagandas da Virgínia Fonseca induzem as pessoas a entenderem que as pessoas vão jogar e vão ganhar. E as pessoas fazem mesmo é perder. O Ministério Público não condena, mas pede que a Justiça condene. E muitas vezes a Justiça segue o que o Ministério Público quer. Nesse caso, vamos aguardar para saber se a Justiça vai condenar a Blaze e a Virgínia Fonseca a pagarem 120 milhões de reais. O desembargador diz, retira a propaganda. A propaganda é mentirosa, é enganosa. Induz as pessoas a acreditarem que vão ganhar. Isso é mentira. Sobre esses 120 milhões de reais de multa, a Justiça ainda não decidiu. Vai decidir se determina o pagamento ou o cancelamento desse pedido aí. A Justiça determinou também, na decisão de ontem, o desembargador determinou que Virgínia Fonseca e o site Blaze não compartilhem, não impulsionem as publicidades de apostas que afirmem que, olha aí, a propaganda é essa, que afirmem que as pessoas podem fazer uma renda extra. Então a Justiça entendeu que a Virgínia Fonseca, fazendo propaganda da casa de apostas Blaze, dava a ideia de que jogando as pessoas podiam fazer uma renda extra, jogando com as apostas. A Blaze e a Virgínia Fonseca estão proibidos pela Justiça também de dizer que as apostas não oferecem risco de perda. Ou seja, que apostando as pessoas não perdem. O Ministério Público quer também que Virgínia Fonseca e o site de apostas Blaze paguem uma campanha publicitária de esclarecimento à população sobre os riscos do jogo e os direitos do consumidor e também sobre o superendividamento que muitas pessoas ficam devendo tudo quando se viciam nas apostas. Então aqui, o Ministério Público pede a retirada das propagandas da Blaze, em que a Virgínia Fonseca induz as pessoas a acreditarem que fazem renda extra quando jogam e que não perdem dinheiro. O Ministério Público quer também que a Virgínia Fonseca e a Blaze paguem 120 milhões de reais por danos coletivos. E também que a Virgínia Fonseca e a Blaze paguem uma campanha nas redes sociais explicando às pessoas sobre os riscos do jogo, os direitos do consumidor e sobre as pessoas ficarem superendividadas. O que a Justiça decidiu até agora, vou só repetir, que ela retira as propagandas. Sobre as outras coisas,
que o Ministério Público pede, a justiça.

0: justiça ainda não decidiu e nós vamos aguardar. Pronto, deu para entender? Expliquei direitinho ou falei demais?
1: Claríssimo.
0: Ficou legal?
1: Ficou, então, redondo. Pronto.
0: Claudinha, agora é você.
1: Vamos falar sobre o resultado mais importante do Anuário da Segurança Pública no Brasil, divulgado hoje, quinta-feira.
0: Isso é bomba!
1: E é uma bomba, e uma bomba muito triste para o Ceará, inclusive, porque pelo relatório, entre as 10 cidades mais violentas do Brasil, Maranguape está em primeiro lugar pelo segundo ano consecutivo. Em terceiro lugar vem Maracanaú, na região metropolitana também de Fortaleza, porque Maranguape também é região metropolitana. E em sétimo lugar, Caucaia, que também pertence à região metropolitana,
0: Claudinha,
1: de Fortaleza.
0: Deixa eu entender direitinho esse negócio. Olha o tamanho dessa bomba. Aqui no Ceará, a cidade mais... Nós temos aqui no Ceará a cidade mais violenta do Brasil.
1: Exato.
0: É?
1: Exatamente.
0: É?
1: É Maranguape.
0: Maranguape. E no ano passado já foi a mais violenta do Brasil.
1: Também.
0: Aí a outra cidade do Ceará que figura como uma das mais violentas do Brasil?
1: Em terceiro lugar, Maracanaú.
0: Maracanaú é a terceira cidade mais violenta do Brasil, meu Deus!
1: Exato.
0: E?
1: E em sétimo lugar, Caucaia.
0: Caucaia é a sétima cidade mais violenta do Brasil. Jesus. Cláudia.
1: Pois é. Os dados constam do Anuário Brasileiro da Segurança Pública 2026, divulgado hoje, quinta-feira. O levantamento é feito com os dados base referente ao ano passado, os dados referentes ao ano passado, o ano de 2025. Pelo ranking, as 10 cidades mais violentas do Brasil, de baixo para cima, todas estão no Nordeste do Brasil. Em décimo lugar, Juazeiro, na Bahia. Em nono lugar, Santa Rita, na Paraíba. Em oitavo lugar, Cabo de Santo Agostinho, em Pernambuco. Em sétimo lugar, Caucaia, região metropolitana de Fortaleza, no Ceará. Em sexto lugar, Jequié, na Bahia. Simões Filho, na Bahia, e vem em quinto lugar. Em quarto lugar, Porto Seguro, na Bahia. Em terceiro lugar, Maracanaú, região metropolitana de Fortaleza, no Ceará. Em segundo lugar, Eunápolis, na Bahia. E em primeiro lugar, Maranguape, região metropolitana de Fortaleza, aqui no Ceará.
0: Meus amigos e minhas amigas, como diziam os locutores do passado, meus amigos e minhas amigas, gente, as 10 cidades mais violentas dessa nação, todas estão no Nordeste. E entre as mais violentas, 3 estão aqui no estado do Ceará.
1: Exato. E segundo o anuário, o Fórum Brasileiro da Segurança Pública, que organiza esse levantamento todos os anos, levou em consideração as mortes violentas intencionais que são formadas. Um grupo que é formado por homicídios dolosos, feminicídios, latrocínios, que é roubo seguido de morte, lesões corporais seguidas de morte, mortes de policiais e mortes decorrentes de intervenções policiais, quando quem morre são inocentes. Ou então, pessoas em débito com a justiça.
0: Jesus!
1: É difícil, né, de dar essa informação?
0: Jesus, meu Pai do Céu, tem piedade de nós. Eu tenho medo de andar. Eu tenho medo... Sabia? Gente, eu tenho medo de sair de casa, não vou mentir, não. Agora, deixa eu dizer uma coisa para vocês aqui. Atenção, porque eu vou mostrar uma mulher. Eu vou mostrar uma mulher, ou seja, uma mulher da bunda tão grande que eu fiquei impressionado. Eu vou mostrar para vocês porque não é uma coisa genética. Ela não é uma pessoa que tem a bunda grande geneticamente. É um problema genético que ela já nasceu.
1: Ela nasceu de fábrica assim, não?
0: Não, não.
1: Ela adquiriu.
0: Ela adquiriu esta bunda. Ela fez tanto preenchimento na bunda que eu tenho umas imagens da mulher aqui, na praia de biquíni. Ela botou tanta coisa na bunda, mas ela encheu a bunda de preenchimento que não é mais uma bunda, não. Essa carroceria de um caminhão. Eu tô rindo porque isso que ela tá fazendo não é genético, não é uma coisa que nasceu com ela ou que se desenvolveu naturalmente. Porque senão eu estaria fazendo uma espécie de bullying, né?
1: Sim.
0: Mas essa mulher quis essa bunda e ela mostra na internet e acha que é uma grande coisa. Eu não acho, não. O que você vai ver o tamanho da bunda da comadre na praia de

0: biquíni, você vai me dizer. Você vai me dizer se é uma coisa legal ou ó, loucura, né? Mas antes eu quero falar. 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
0: Olha, gente. Ter bunda é bacana. Uma bunda. Pode tirar a música. Uma bunda bem aprumada, tanto do homem quanto da mulher, são bonitos. É bonita, né? Uma bunda bem aprumada, bem bonita, tanto no homem quanto na mulher, são bacanas, né? Claro. Agora, tem gente que é doida. Essa mulher que nós vamos mostrar aqui, ela tem uma bunda tão aloprada, mas não é um problema genético, ela não nasceu bunduda, ela não criou essa bunda naturalmente, por isso que nós vamos mostrar aqui. E ela se orgulha da bundona dela. Gente, ela mandou botar tanto preenchimento nesta bunda que ficou esta coisa que nós vamos mostrar para você. E nós estamos mostrando porque ela se mostra na internet. Ela tem um negócio aí na internet, ela tem as redes dela na internet, ela vive se exibindo. E ela foi na praia. Olha aí, espia. Olha o tamanho da bunda da mulher. É um vídeo com áudio. Pode ser agora? Pode? Peraí. Pode ser? Deixa aí. 1, 2, 3, agora. Presta atenção na bunda da mulher.
6: Onde é que ela tá?
0: Ela tá na praia. Olha o tamanho do negócio, gente. Pode deixar eu falar aqui mesmo. Olha. Jesus, o que é isso? Ela mandou botar aí todo tipo de enchimento e de preenchimento. Que diacho é isso? Não, ela se acha a bichona. Vamos ver de novo aí, ó. Ela tá ali na praia. Ela tira a canga que ela tá.

0: mas no tamanho do rabo. Todo artificial. Ela se acha o máximo. Não, eu acho que é demais. Isso aí pode prejudicar ela. Porque eu tenho certeza que ela não tem dinheiro pra botar isso tudo de ácido hialurônico. Porque o ácido hialurônico, ele não faz mal. Basicamente, ele não faz mal. Mas aí eles colocam coisas proibidas que são mais baratas. Mas ela pode até morrer quando essas coisas começarem a fazer mal, viu? Não é? Um negócio doido.
1: Será que não é uma junção, hein?
0: De
1: uma prótese de bumbum com esses ácidos?
0: O ácido hialurônico, para colocar dessa quantidade, ele ia ter que mais de 2 milhões de reais.
1: Sim.
0: Porque não, uma quantidadezinha bem pequenininha de ácido hialurônico, bem miudinha, um vidrinho aí, bem miudinho, o doutor cobra 3, 4 mil reais.
1: Sim, mas eu tô dizendo, eu tô falando assim, sim, a maior parte dessa bunda dela aí não é prótese, um silicone, entende? E aí, ela completou com ácido hialurônico, que é caríssimo, né?
0: Ácido hialurônico, eu tenho certeza que essa mulher não botou, porque a bunda é muito grande. Mesmo ela botando uma prótese, ou duas ou três, a bunda não ficaria desse tamanho. Eles colocam mesmo... Sabe o que é, Cláudia? Eu estava conversando com um médico, que é cirurgião plástico, e ele faz também próteses. Ele faz prótese na bunda, ele ajeita a mulher inteira. Eu mostrei esse vídeo pra ele, disse, João Inácio, isso aí com certeza é aquele tal de PPM, né?
1: Então você ouviu o especialista.
0: Ele, aí é isso e também o silicone industrial.
1: Meu Deus.
0: Baratíssimo, que tem inclusive médico que faz isso.
1: Imortal.
0: Erradamente, mas faz. Uhum. Então erroneamente.
1: Tem mortal.
0: Médico que faz, é mortal. Então é o seguinte, isso aí, como é PPMA, é?
1: PPMA.
0: PPMA, que é uma substância que dá bunda, mas é proibida, né? E também o silicone industrial, que é baratinho. Não tem como ela botar ácido hialurônico nessa quantidade ou na metade dessa quantidade, porque ia sair uma fortuna. De milhões. Aí eu garanto pra você, a bunda é grande demais.
1: E vale dizer que o uso de PPMA nos glúteos é extremamente perigoso e é proibido pelo Conselho Federal de Medicina para fins estéticos. A substância é um plástico definitivo que o corpo não absorve e pode causar infecções graves, rejeição e até morte.
0: É por isso que de vez em quando morre uma. Gente, vamos para frente? Cláudia Leite.
1: Bora pro intervalo,
0: bora
1: que nós
0: pro
1: estamos
0: intervalo.
1: Bem
0: atrasados já, né? Chama, Cláudia.
1: O famoso casado com a famosa que disse: a pornografia quase acabou meu casamento. E o erro médico, uma idosa de 76 anos, se internou no hospital com um problema, foi operado de outro, um erro médico, e ela acabou morrendo.
0: Cláudia, deixa eu entender direitinho. A mulher, a idosa, entrou no hospital para operar uma coisa.
1: Por conta de uma circunstância. Ela não ia nem ser operada.
0: Ah.
1: E aí erraram, levaram a mulher para o centro cirúrgico e operaram a mulher.
0: E não era nem do problema.
1: Não era nem do problema. E a mulher que era para ser operada estava no quarto esperando.
0: Uma
1: e
0: outra
1: ficou
0: mulher.
1: Esperando. Sim, outra paciente.
0: Gente,
1: ficou
0: que história
1: esperando.
0: Doida. Então trocaram de paciente. Uma senhora entrou no hospital com um problema que não era para ser operada.
1: Isso.
0: Lá no hospital tinha outra mulher que era para ser operada.
1: Exato.
0: Trocaram os prontuários e pegaram a senhora que não tinha que ser operada e operaram de uma coisa que ela não precisava e mataram a mulher. Hospital doido! Isso tá acontecendo de vez em quando. E eu vou dar uma dica pra você. Quando você entrar no hospital pra se operar, faça o que eu faço. Faça o que eu faço. E tem gente que não faz. Por isso, muitas vezes, não descobre o atrapalho e termina acontecendo uma tragédia. E sobre essa história de pornografia, nós vamos comentar isso aqui. Eu vou só repetir aqui, porque já há uma quantidade de especialistas da mente humana, como psicólogos, psiquiatras, psicanalistas, que dizem que a pornografia recreativa, sendo olhada só de vez em quando, eles dizem que é benéfica. A pornografia é benéfica. Olhada de vez em quando, como é que a gente diz? Recreativamente. Já quando a pessoa se vicia, é um problema. Então nós vamos fazer até uma pesquisa sobre isso. Pornografia recreativa. Você acha que é bacana? Você concorda com alguns especialistas da mente humana que dizem, se olhando pouquinho de vez em quando, isso é bom para a saúde, é bom para a mente, não faz mal? Ou você acha que toda pornografia não deve ser olhada? Eles condenam só quem é viciado ou viciada, que passa horas e horas e horas todo dia na pornografia. A gente vai conversar sobre isso aqui, né? E também tem

0: A Cláudia vai contar um negócio pra vocês que ela vai fazer. Eu, quando a Cláudia me contou, eu disse, não, Cláudia, eu não acredito que você vai fazer isso.
1: Vou.
0: Eu não acredito que a Cláudia vai fazer isso.
1: Vou.
0: E ela vai fazer.
1: E eu vou fazer.
0: Eu não faria, não.
1: E vou mostrar.
0: Não, eu não faria, não. Pois bem, ela vai contar isso também. E eu me perdi aqui completamente, gente. Peraí. Deixa eu dizer aqui.
1: Verdinho.
0: Ah, peraí, eu tenho... Eu tenho umas surpresas pra você aqui, que eu me perdi aqui no meu bafulê, mas tem coisa boa pra você. Depois do intervalo comercial, no programa mais instigante, mais diferente do rádio e da televisão do Brasil, o Bafulê, com a Cláudia Leite, comigo e hoje com a Bia Bernardino. A gente volta já.
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1: Bora lá, gente. Que horas, Cláudia?
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1: Nós vamos agora colocar para você, presta atenção, nós vamos colocar agora para você essa história da pornografia. E eu vou fazer uma pesquisa com você, né? Vou perguntar o que, que você acha sobre o tema que eu falei, né? Sobre a pornografia recreativa, ou seja, olhada só de vez em quando como diversão, e não a pornografia que é vício. Alguns especialistas estão fazendo a diferenciação: aqui é vício, é prejudicial; aqui não é vício, é aceitável. Claro que não são todos os especialistas que falam disso, mas eu vi já vários especialistas da mente humana dando essa opinião. Mas vamos lá. Tem uma história de um famoso que diz que a pornografia, o vício em pornografia, quase destrói o casamento dele. Quem é, Cláudia?
2: É o Big Brother Brasil 22, Eliezer, casado com a Vitube, que também foi Big Brother. Ele usou as redes sociais e fez um desabafo e sobre a pornografia, sobre cada vez mais a pornografia vista por pessoas cada vez mais jovens, adolescentes. Ele fala de estudos que dizem cada vez mais esses adolescentes veem pornografia mais cedo, e isso também faz com que seja um incentivo para esses abusos sexuais coletivos, estupros coletivos, que infelizmente estão aumentando no Brasil e são feitos por menores de idade.
1: Então, deixa eu entender. Então, o Eliezer, que se disse viciado em pornografia, por causa disso o casamento dele acabou, ou quase acaba, ele está dizendo que quem olha pornografia é incentivado a estuprar?
2: Ele disse que os jovens que não têm maturidade, né, os adolescentes, que antes eram com 11 anos e hoje são, tem estudos que dizem que com 9 anos, crianças de 9 anos estão tendo acesso à pornografia. E isso vai deformando todos os princípios e valores que o ser humano tem.
1: Sim.
2: Aí ele começa a passar, achar que é normal, entre aspas, estuprar, normal, um abuso sexual. E isso tem acontecido aqui no Brasil,

0: esses crimes onde menores de idade, meninas, são estupradas coletivamente por um grupo de amigos ou de colegas de colégio ou de colegas de rua. E ele diz que exatamente isso é por conta da pornografia que cada vez mais...
1: Pronto.
0: Cada vez mais as crianças estão tendo acesso cada vez mais cedo.
1: Pronto, agora ele vai falar dele. Como foi que a pornografia quase destrói o casamento dele, Eliezer e Viih-Tube?
0: Bora lá. Ele só faz essa frase... Ele só diz essa frase que nós acabamos de falar e a gente acompanha agora e o resto ele desenvolve.
2: A pornografia quase acabou com o meu casamento. Quantas mulheres e quantos homens aqui já não passaram por isso? A luta contra o vício em pornografia. Né? Quantos relacionamentos já não foram destruídos por conta do vício na pornografia? Mas agora a gente enfrenta um problema maior, porque a pornografia, além de destruir relacionamentos, ela também está cometendo crime. Melhor, deixa eu refazer a minha frase. Ela está contribuindo para com que adolescentes cometam crimes. E qual que é o nome desse crime? Misoginia. Esse vídeo vai passar no feed de algum cara e esse cara vai mandar o cala a boca. Vai falar, cala a boca, mano. Mas eu vou trazer duas coisas aqui. Primeiro de tudo, pesquisas já apontavam que o primeiro contato de uma criança com pornografia era aos 11 anos. Hoje já tem estudos que indicam e apontam que aos 9 anos. Então a gente saiu de 11 para 9. Tem gente que acha isso nada, né? Mas vou trazer outro dado. O número de casos de abusos coletivos aumentou, não é consideravelmente, não. Aumentou absurdamente. É cada vez mais normal a gente ler notícias que uma mulher foi abusada por vários homens. Homens não, adolescentes. É aí que eu quero chegar. A maioria desses crimes, desses abusos coletivos que estão sendo cometidos, os autores do crime são adolescentes. São adolescentes de 13, 14, 15 anos. Aí eu te pergunto, por quê? Da onde eles estão vendo isso? Porque eles estão reproduzindo algo que eles assistiram. Eles estão reproduzindo algo que eles querem viver. De onde é que eles viram? A verdade é que o acesso precoce a esse tipo de conteúdo adulto, ele tem sido associado por especialistas, gente que só estuda isso, esse tipo de caso, a comportamentos, ao aumento de comportamentos misóginos e principalmente com a violência de gênero. Porque em muitos desses conteúdos existe a normalização da agressão. E isso aí acaba distorcendo a visão do adolescente ou da criança sobre o que é uma relação sexual saudável. E a gente precisa falar sobre isso. Pô, e meu papel aqui nesse vídeo não é pra apontar o dedo não, tá? Pra falar que, tipo, você que tá assistindo aí, mano, você é errado em assistir ou você é certo em assistir. Não, mano, eu não tô falando sobre você. Tô falando sobre o seu filho, tá? É isso que eu tô falando. E esse olhar para além de dentro da sua casa, né, que a gente precisa ter. A pornografia...
1: Bem, vamos lá. Eu vou fazer alguns comentários sobre o que ele tá falando. Há alguns anos atrás, eu assisti o programa da Winfrey...
0: Como é? Oprah Winfrey.
1: Oprah Winfrey, quando ela tinha um programa no canal aberto nos Estados Unidos, foi a maior apresentadora de televisão dos Estados Unidos. Ela levou o caso de algumas pessoas que foram no programa dela dizerem que eram ex-viciados e ex-viciadas em pornografia. Tinham se curado. Os psicólogos, psiquiatras e psicanalistas que estavam no programa da Winfrey, como é?
0: Oprah Winfrey.
1: Oprah Winfrey, disseram o seguinte: não existe cura. A pessoa diz, eu tô curado da pornografia. Ela pode até passar um tempo sem olhar, mas daqui a pouco ela volta a olhar a pornografia. Estes especialistas na mente humana que estavam no programa da Oprah Winfrey, acertei?
0: Acertou.
1: Disseram, não existe cura. Quando a pessoa é viciada em pornografia, ela pode até se desligar por um tempo, com muito esforço, mas um dia ela vai botar o ião dela de novo na pornografia e volta. Se eles estavam

0: certos ou não, eu não sei. Outra coisa que eu vou falar sobre o conteúdo do... esse que falou aí, como é?
1: Eliezer.
0: Nem todo vídeo sobre pornografia incentiva estupro. Nem todo. Tem vídeo de pornografia que tem uma cena de amor, de romance, de carinho e que termina com uma relação sexual saudável. Nem todo vídeo é nojento. Tem vídeos que você pode encontrar na internet em pornografia, de pornografia. Entendo o que é que eu vou falar aqui no programa. Eu, inclusive, eu estou questionando com você e nós vamos fazer uma pesquisa. Por isso que eu estou colocando isso tudo. Há vídeos realmente que há violência sexual, há vídeos que não são bacanas, mas muitos vídeos são vídeos de uma relação saudável entre um homem e uma mulher, de carinho, de beijo, de amor, de declaração de amor, e que finalizam com uma relação sexual. Isso tem também. Então, nem todo vídeo incentiva estupro. Né? O que o Eliezer fala é interessante por vários aspectos e é verdade por vários aspectos. Mas, como eu disse para vocês, há vídeos que não incentivam a violência sexual. Agora vamos para a pesquisa que eu vou fazer. Eu quero saber sua opinião. Certo? Haja especialistas na mente humana, não estou dizendo que são todos os psicólogos, não estou dizendo que são todos os psiquiatras, não estou dizendo que são todos os psicanalistas, mas eu vi várias matérias, inclusive com jornais importantes do Brasil, como o Estado de São Paulo, Folha de São Paulo, que trataram da história da pornografia. Então, alguns especialistas na mente humana dizem o seguinte: a pornografia como vício é uma droga, é uma loucura, é uma tragédia na vida do ser humano, porque ela quer passar o dia inteiro na pornografia. E viciados em pornografias não são só homens, não. Tem muita mulher viciada em pornografia. Há muitos relatos na internet de mulheres que diziam que eram ou que são viciadas em pornografia também. Então, alguns especialistas dizem o seguinte: quando a pornografia é vista em excesso como vício, assim como todo vício, é muito prejudicial. Mas há hoje a chamada pornografia recreativa, que a pessoa vai só de vez em quando dar uma olhadinha, aprender umas coisas bacanas, eu digo bacanas, segundo esses especialistas, né? Então, olhada de vez em quando, sem excesso, da chamada pornografia recreativa. A pergunta que eu vou fazer para você é a seguinte: você aprova a pornografia recreativa, sim ou não? De vez em quando. De vez em quando, uma olhadinha hoje, daqui um mês, para apimentar a própria relação sexual do casal. Você aprova a pornografia recreativa? Não estou falando da pornografia de vício. Sim ou não? Nós queríamos que as pessoas participassem pelo nosso WhatsApp. As 10 primeiras pessoas que derem suas opiniões, a gente vai ler as opiniões delas aqui no programa. Agora, muitas vezes a pessoa fica com vergonha de dar resposta. Dê sua resposta. Se você não quiser dizer o seu nome, não precisa dizer seu nome. Não precisa, tá? Você dá a resposta, sim ou não, e diz só seu bairro, sua cidade, não fala seu nome. Você não precisa se identificar. Quem quiser se identificar, se identifica. Então a pergunta é: você aprova a pornografia chamada recreativa, sim ou não? Participe pelo nosso WhatsApp, né, Cláudia?
1: Exato. 859-8887-1306. Código de Fortaleza 85987991306. Participe!
0: Ligou. Eu acho que eu desliguei sem querer. Eu já tinha falado nesse microfone hoje, não. Eu estava desligado, me deram desligado. Mas não foram vocês, não. Gente, vamos lá.

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3: Eu aqui mesmo no som da Verdinha 92,5. Vou já ouvir o torcedor. Quero ouvir o torcedor alvinegro, torcedor do Tricolor. Torcedor do Tricolor, em relação à demissão do Carpini, né? E o torcedor do Ceará sobre essa mais uma derrota do alvinegro dentro da Série B do Campeonato Brasileiro. O que tem que ser feito, o que é necessário ser feito para a equipe do Ceará poder aliviar, né, essa situação tremenda que é de estar dentro da zona do rebaixamento. 18º colocado, meu amigo, não é para o Ceará. Não é pro Ceará. O Ceará não pode estar numa situação dessa, né? O Ceará tem que estar brigando ali pelas cabeças, né? Ali, se não for entre os dois primeiros que vão direto, mas entre aqueles que possam ir ali naqueles quatro ali que também vão ascender a primeira divisão do Campeonato Brasileiro, né? O Ceará não é time de queda pra Série C, rapaz. Vamos ter essa consciência e unirem-se, né, em prol da equipe do Ceará, como eu fiz o apelo há pouco tempo, né? União, união para que o Ceará possa continuar essa trajetória de mais de 100 anos de existência, total de 112 anos. Estou só agrupando aqui direitinho para a gente colocar o torcedor no ar, né? E também falar sobre a repercussão das saídas, até da saída do Carpini, demitido Carpini. Como é que vai ficar essa situação? Carpini definido, será que Fortaleza já tem um nome? Fernanda Alves daqui a pouco vai aparecer aqui no programa, né? E vai mandar ver aqui sobre essa possibilidade de um novo treinador já estar sendo cogitado. Eu acredito que Fortaleza demitiu, já vai procurar um, né? Tá certo aqui, mas você é um gigante, mas você é o melhor do mundo, Mailton! Vamos lá colocar aqui o torcedor no ar? Vamos lá, Mailton, né? Você vai jogar?

0: ouvi-lo.
1: Boa noite, Jotinha.
0: Boa noite.
1: Sérgio Alvinegro. Não se preocupe, Jotinho. O Ceará não cai não, cara.
0: Cai não, né?
1: Não sobe não, mas cair não cai não. Eu sou Alvinegro de coração, mas estou despreocupado com isso. Sérgio Alvinegro aqui no PC. Boa noite, bom trabalho.
0: Tá bom, meu amigo. Muito obrigado, viu? Tomara que o Ceará não caia mesmo, tá bom? Eu também acredito que não. Mas aí, rapaz, a gente tem que pedir essa união, né? Pra que haja essa paz lá em Porangabuçu. Fala aí, torcedor. Mais um torcedor.
2: Jogando a terceiro tempo. Aqui é o Manuel Lobão, das Velas Brancas do Mucuripe. Boa noite pra essa galera da bancada esportiva da nossa querida Verdinha. Olá, Jotinha. Tudo beleza aqui no Mucuripe, no nosso Mucuripe. Rapaz, é o seguinte, nós não vivemos só de vitórias, como também não vivemos só de derrotas. O homem, ele tem o direito de usar o positivismo para ter mais vitórias do que derrotas, né? Então, é o caso do Vozão. O Vozão está na situação que ele está vivendo mais derrota do que vitória. Quer dizer que a balança pesou mais para o lado do negativismo. Então ele tem que se erguer, porque do jeito que vai, ele vai para a Série C mesmo. Então se erga, vovô, se erga, vá para frente, porque dessa maneira não dá não. Olha lá, vamos tirar o peso do negativismo e passar pelo menos uns 70% para o positivismo. Vamos se levantar e a cabeça. Então, desse jeito, tá ruim. Beleza, beleza. Boa noite. Estou por aqui, viu, Jardim?
0: Valeu, valeu, meu querido amigo Manuel.
3: Valeu. Aí do Manuel.
0: Como é, mano? Manoel ainda continuou falando. Valeu, Manoel. Muito obrigado, hein, pela audiência e pela mensagem aqui dentro do Jogada Terceiro Tempo. Mais um torcedor para falar conosco. Fala aí, meu amigo.
4: Boa noite, galera da Verdinha.
0: Boa noite.
4: Cara, na minha opinião, o Fortaleza deu um tiro no próprio pé, porque o Carpini fez milagre com esse time.

0: time medíocre do Fortaleza. O cara recebeu um elenco com uma promessa. Depois, aos trancos e barrancos, teve o time totalmente modificado, tirou as principais peças e mesmo assim ele tá conseguindo tirar a lei de pedra. Aí vem essa diretoria amadora do Fortaleza, que já vai estar liberando também o Machuca de graça. Vários jogadores saíram de graça, o time não lucrou nada. Eu quero saber quem é que lucra no final com essas modificações que estão fazendo dentro do clube. E outra, com qual dinheiro vão pagar o Carpini? Porque vão rescindir? E aí, vão trazer quem? Se o mercado não tem ninguém melhor do que ele. Foi um tiro no pé.
1: Mais um torcedor aqui conosco. Fala aí, amigão.
2: Boa tarde, meus amigos do Jogada. Eu queria só dizer para vocês que o Fortaleza perdeu muito em dispensar o Carpinho. Carpinho é um bom...
1: Opa! Cadê o homem? Tava falando, rapaz? Cadê o homem? Eita, peraí o WhatsApp. Não faça isso comigo não, WhatsApp. Pronto, deixa eu botar aqui de novo o áudio do rapaz que tava falando agora, né? Tava falando que o Fortaleza perdeu muito com a saída do Carpini. Vamos lá, repetir aqui, ó. Fala aí, amigo.
0: Boa noite, galera da Verdinha. Cara, na minha opinião... Ah,
1: você já falou, amigo. Peraí. Tô tentando agora localizar o rapaz que... Não fui eu, viu, amigo? Foi o próprio WhatsApp que parou de funcionar. Mas amanhã... Ah, peraí, deixa eu ver... Acho que era esse aqui. Não, esse aqui é o João Bosco. Era esse aqui, vamos lá. Deu até boa tarde ele, né?
3: Boa noite, Jotinha. Jotinha, aqui é o Raimundo Mota aqui da Sabiaguaba.
1: Fala, querido.
3: É, Jotinha, a situação tá difícil, mas o que a gente tem que fazer é ganhar os jogos, né?
1: É.
3: Eu tava olhando aqui ontem, nós temos 19 jogos dentro de casa, né? Fora o Clássico Rei, evidente, né? Desses 19 jogos... É, tem 9 jogos dentro de casa e fora o Clássico Rei, como eu falei. Aí tem que ganhar pelo menos 8. Dando 8, tá resolvido. Entendeu? É a utopia o Ceará pensar em alguma coisa que não seja livrar do rebaixamento, né?
1: É verdade.
3: Aí o que vier pra frente é lucro, tá bom? Mas vamos confiar que vai dar certo, viu?
1: É, resta só confiar, né? Mais um torcedor aqui conosco, amigo. Já vou procurar o áudio que você mandou para soltar aqui, tá legal? Não fui eu, foi o WhatsApp que deu um brancão aqui. Fala, torcedor. Esse aqui é o João Bolso, ó. Pela foto ali, já sei quem é.
4: Meus amigos, para quando jogar terceiro tempo, Jota Rômulo, Maílton Moraes, é João Bolso Crato. Jota Rômulo, eu acho que Carpini, ele estava pecando muito na escalação do time, nas escolhas, nas substituições. Ele estava querendo conduzir o time na sexta posição, na quinta. Não estava querendo brigar pelas primeiras posições. E não estava dando oportunidade aos jogadores da base. Tinha muitos jogadores que eram decisivos, como o Luca Prior, e ele não estava dando mais oportunidade. Boa noite pra vocês.
1: Boa noite, valeu, João Bosco do Crato, seja bem-vindo aqui à nossa audiência, né? Sempre participando conosco. Aproveitar, abraçar o pessoal aí do Crato, através da FM Cariri, que retransmite a programação, né? Lá no Sobral também, abraçar o pessoal de Sobral, meu amigo Hamilton Furtado, tá sempre ligado aqui conosco. Deixa eu ver se era esse áudio aqui que tava tocando. Não, não era esse aqui não, esse aqui já foi. Vou procurar com mais calma, amigo, para colocar seu áudio, tá legal? Que você tava falando e o WhatsApp ele interrompeu.
5: Boa noite, Jotinha, quem a gente tá falando é o Edinho Candidato, para crachar. Concordei plenamente, meu, com a diretoria, o time vinha oscilando muito, antes tarde do que nunca. Valeu, Jotinha, tamo junto.
1: Valeu, um abraço. Fala, torcedor.
6: Boa noite, Jota Roma.
1: Boa noite.
6: É, Jota Roma, eu sou Miranda do bairro Nossa Senhora das Graças, Ceará. Nosso Cearazinho de Açúcar está caindo pelas tabelas. Não seria a hora das emissoras colocar aquela, eu não sei dizer o nome, que o filho do Tom Barros fez, como se fosse a camisa alvinegra falando, mencionando as suas glórias, dentre as quais ela disse: eu já enfrentei até Pelé e acredite, venci. Não seria a hora de colocar isso para ver se chama a atenção dos jogadores e da diretoria?
1: Tô lembrado, a gente vai procurar, tá legal? Aqui as mensagens de áudio também. Boa noite, Jotinha. Aqui é porteiro Clodoaldo, do Edson Queiroz, torcedor do Fortaleza. Que Deus abençoe.

0: A todos vocês aí da rádio, a você também, meu prezado amigo. Obrigado pela mensagem, tá legal? Sempre pedir bênçãos de Deus é bom demais, né? Ótimo. Abraçar a todos, eu vou agora trazer matérias, né? Daqui a pouco eu volto com você aqui na jogada, tá legal, meus amigos? Voltarei com vocês na jogada já já, né? Porque eu vou passar aqui por algumas matérias. Deixa eu ver se a nossa Fernanda Alves já tá por aqui para falar, trazer destaques da equipe do Tricolor de Aço do PC. É, Fortaleza que dispensou o Carpini. Deixa eu ver se eu trago a Fernandinha aqui. Pronto, ela vai falar já já sobre a demissão do Carpini. E eu vou colocar você no ar, minha querida Fernanda Alves. Cadê aqui? A Fernandíssima. Ela gosta do apelido de Fernandíssima, né? Colocar você aqui, Fernanda, Fernandinha, vamos lá, Fernanda, colocando você aqui no ar para você falar sobre o Tricolor e sobre essa demissão do Carpini. Vamos lá, falar do Tricolor, quem fala do Leão aqui na Verdinha, quem é, Maílton? Fernanda Alves. Fala, Fernanda, boa noite.
1: Boa noite. Oi, Jotinha, boa noite para você e todo mundo que acompanha a jogada terceiro tempo. Carpini demitido, de forma surpreendente. O torcedor Tricolor e também nós da imprensa fomos surpreendidos por essa informação divulgada no fim da tarde hoje pelo Fortaleza. Treinador que fez pelo Tricolor de Aço 43 jogos, conseguiu o título de campeão cearense, foi vice-campeão da Copa do Nordeste, avançou até as oitavas de final na Copa do Brasil e na Série B está entre as 6 melhores equipes da competição. O trabalho de Carpini já era questionado pelo torcedor. O Pedro Martins falou em entrevista ao Jogada Primeiro Tempo que a possibilidade da saída não era uma questão que o clube estudava que acontecesse, já que o Fortaleza não tinha o luxo de fazer essa demissão. Foi o que foi dito, inclusive, na entrevista. Agora é aguardar quem será o nome ou os nomes que irão surgir aí para que o Fortaleza faça essa contratação. A expectativa é que aconteça até o próximo jogo, no dia 28, que acontece aqui na Arena Castelão, jogo do retorno contra a equipe do Botafogo de Ribeirão Preto. E claro que nós vamos ficar no aguardo sobre essa decisão.
0: Tá aí, Fernanda Alves, trazendo essa informação. Eu vou ouvir, o André fez uma matéria para o Jogada, e eu vou ouvir também aqui o André Almeida, né, falando sobre essa apuração, ele e o Breno fizeram, né, e lá do Jogada, eu trago aqui para o Jogada Terceiro Tempo, a fala do André Almeida, né, comentando e explicando essa saída do Carpini, do Tricolor de Aço, do PC, essa demissão do Carpini. Quero ouvir o André Almeida, vou ouvi-lo agora. Deixa eu só liberar aqui o áudio do rapaz. Fala aí, André!
2: Então, de encerrar o ciclo nesse momento, trazer para você alguns detalhes aqui que eu pude apurar. O Breno Rebouças também apurou sobre a saída do Carpini e do Tricolor, de que esse movimento de encerrar o ciclo agora pega muita gente de surpresa, inclusive o próprio Thiago Carpini. Ele não esperava a saída agora, e outros funcionários, membros da comissão técnica também não imaginavam que o trabalho poderia ser finalizado agora. Mas conversei com pessoas que estiveram inclusive na viagem do Fortaleza para Goiânia, para a última partida, derrota por 2-1 para o Vila Nova fora de casa, que relataram que já foi possível perceber ali, depois do resultado, um Pedro Martins mais agitado, mais movimentações, sempre no celular, sempre em reuniões, entrando em contato com muita gente via telefone. E nessa quinta-feira vem o comunicado da saída do Thiago Carpini do Fortaleza, o técnico que comandou o Fortaleza no título do Campeonato Cearense, levou o time até a final da Copa do Nordeste, está em quinto na Série B do Campeonato Brasileiro, mas que sempre foi alvo de críticas pelo desempenho do time, pelo fato de que o Fortaleza não jogava o que poderia jogar em vários momentos nessa temporada. Tem outro detalhe também, de que a relação do Carpini com alguns jogadores e até mesmo ali no dia a dia, já vinha chegando num estágio de um pouco mais de falta de confiança. Eu não digo que a relação era ruim ou era desgastada, mas que os jogadores não estavam mais comprando a ideia, digamos assim, como em outro momento já aconteceu na temporada. Isso, inclusive, favoreceu para a tomada de decisão nesse momento algumas das lideranças do elenco, inclusive do Fortaleza. Fato é que o Carpini não está mais no Fortaleza, muitos torcedores vinham cobrando essa saída, o clube agora trabalha para contratar um novo técnico para comandar o time no segundo turno da Série B do Campeonato Brasileiro. Ainda não tem, pelo menos por agora, nenhum nome que está engatilhado, nenhum nome que está negociando. Fortaleza vai partir para essa busca no mercado, mas Thiago Carpini, com sua surpresa, deixa o

0: comando técnico do Tricolor. E aí, torcedor, o que você achou? Fala aí nos comentários.
1: Tá legal, já estão comentando aqui, viu, André? Tem alguns que acharam que não era para ser demitido e outros também achando que isso é normal, que era para ser demitido. Obrigado, viu, André, pela participação aqui dentro do Jogada Terceiro Tempo. São 20 horas e 31 minutos. Vamos agora para os nossos comerciais. Já já a gente vai voltar com muito mais, Verdinha. 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
2: Esse é Mailton Moraes, como ele ninguém faz. Grande Mailton Moraes, rapaz. Esse cara é bom demais. Esse menino, eu vou te contar, é demais.
1: O melhor do mundo.
2: Você é o melhor. Você é o melhor do mundo mesmo, Mailton. Com certeza.
1: Receba.
2: Absoluta.
3: Não é diferenciado.
2: Você é o melhor do mundo. Ih, rapaz, aquele outro rapaz ouvindo, hein?
4: Vixe. Fala baixo.
2: Fala baixo, né, Mailton? Fala baixo. Será que ele tem ciúme, hein? Será?
5: Não.
2: Tem? Tem ou não tem?
5: Não.
2: Tem não, né?
4: Ah.
2: Pois é, rapaz. Antes da Fernandinha falar do Ceará, Ceará perdeu o jogo ontem, 1-0, narrou o jogo, ao lado do André Almeida, da Fernanda Alves, Daniel Farias, está de férias. E eu vou te contar, cara, foi mais um sofrimento para o torcedor do Ceará ver a equipe alvinegra perder daquela forma que perdeu para a equipe do CRB. Time que não teve, assim, não levou muito perigo à equipe do CRB, pelo contrário, o CRB foi que mais levou perigo à equipe do Ceará, e o Ceará acaba no segundo tempo tentando na base da força, né, do aquela vontade, né, de alguns jogadores de tentar ganhar o jogo, mas acabou perdendo pelo placar de 1-0, gol do Mikael aos 49 minutos já na prorrogação do primeiro tempo, né, com o tempo adicional dado pelo árbitro. Aí o Mikael bateu e inapelável fez 1-0, e o Ceará teve o tempo todo, teve mais precisamente 51 minutos para tentar pelo menos empate, não conseguiu, saiu derrotado mais uma vez dentro de campo. E a gente vai ouvir o Daniel Paulista, né, treinador da equipe do Ceará, falando sobre esse revés, explicando, né, por que desse revés alvinegro. Vamos ouvir Daniel Paulista? Vamos ouvir. Por que que não deu certo aqui? Deu certo no instante, não tá dando certo nesse... agora? Por que, Mailton? Mailton, por gentileza, Mailton. Rapaz, deu certo agora quando eu botei o André, rapaz. Eu trouxe também do Jogada aqui, ó. Tô passando aqui, ó, para o zap da Verdinha. Zap da Verdinha. Agora vai dar certo. Ou não deu? Pois é, vamos ouvir, né? O Daniel Paulo.

Paulista, as explicações do Daniel Paulista para essa derrota da equipe do Ceará diante do CRB. Não tá dando certo, né, Mailton? Poxa. Vamos lá, o Mailton vai tentar colocar aqui, tá legal? Porque a primeira que eu trouxe, também trouxe lá das redes sociais, né? A fala do Daniel Paulista, da Verdinha, mas não deu certo. O comentário do André foi legal, mas o Mailton, que ele é diferenciado, esse é diferenciado, ele faz de um jeito para dar certo e acaba dando, mas vamos lá, ver se a gente coloca o Carpini, aliás, o Carpini nada, o Daniel Paulista explicando essa derrota da equipe do Ceará Sporting Clube. Não tá dando certo, mas vamos ver se a gente consegue, né? Com o nosso Mailton, como ele, ninguém faz. Daqui a pouco a gente vai ouvir também a Fernanda Alves falando sobre a equipe do Ceará Sporting Clube. Ela tá fazendo também o noticiário do Ceará, tá fazendo esse trabalho, não deixando realmente o torcedor do Ceará na mão, né? Porque ela traz o destaque alvinegro também em forma de noticiário aqui pro Jogada Terceiro Tempo, né? Oi, mandar pra ti? Tá legal, Mailton, vou te enviar agora. Peraí, sobe só um pouquinho o BG aí, querido.

0: Tom, já chegou aí, né, Mailton? Foi rapidinho e agora sim dá pra gente ouvir o Daniel Paulista? Tá legal, daqui a pouco, né? Daqui a pouco a gente ouve o Daniel Paulista e também em seguida a Fernanda Alves falando sobre a equipe do Ceará Sporting Clube, que vai ter uma pedreira, né? Ceará vai jogar nada mais, nada menos contra o São Bernardo, né? São Bernardo que está aí no topo, né, da competição. Tá no jogada 3. Tá no jogada 3, tá certo? Aí tem via pra ti, né? Pronto, Mailton tá dando um jeito aqui para que possa colocar. Enquanto isso, eu vou colocando aqui a nossa Fernanda Alves. Cadê a Fernandíssima? Daqui a pouco, né? Vamos tudo daqui a pouco. Dá certo. Com paciência dá certo, né? Importante é dar tudo certo. Primeiro o Daniel Paulista, depois a Fernanda Alves, para trazer os destaques da equipe do Ceará. E depois eu vou falar também colocando você no ar, né? Você é interessante aqui para o Jogada 3, para toda a programação da Verdinha. Ai de nós se não fosse vocês aí do outro lado, né? Acompanhando o trabalho da gente, né? E gostando do trabalho da gente. Enfim, interagindo com a gente, tá bom? É bom demais, meu amigo, tê-los aqui participando do nosso programa, da nossa programação esportiva, porque a Verdinha fala de futebol em três momentos, né? E também nas redes sociais, muito espaço a gente dá aqui para o futebol e é aquilo que nos dá realmente uma audiência fabulosa. Quando estiver pronto aí, Mailton, é só... Deu certo aí? Ah, tá legal. Muito bem, Mailton Moraes. Cadê a Fernandinha? A Fernanda já fala. Primeiro a gente vai colocar a explicação do técnico, né, da equipe do Ceará, o Daniel Paulista, que ontem enfrentou o seu antigo clube. E nesse antigo clube ele foi muito vencedor, viu, gente? Ele teve lá três temporadas, 2022, 23 e 24, à frente do clube do CRB. E tem um carinho muito grande, né, do pessoal do CRB por ele. O pessoal foi lá cumprimentá-lo. Foi muito interessante, né? O reencontro dele, e ele acaba perdendo para o seu ex-clube, né? Enquanto o Mailton dá um jeito ali no Daniel, vamos ouvir então a Fernanda Alves falando do Ceará. Voltando, né, Fernanda? Desta vez falando do Ceará. Diga aí, minha amiga. Diga aí, Fernandíssima.
1: Jota, falando sobre o Ceará, a equipe perdeu ontem para o CRB pelo placar de 1-0, pênalti convertido em gol pelo Mikael, e o resultado foi bem abaixo.

0: desfecho do esperado. A equipe teve a presença do torcedor após o protesto do público zero, mas quem foi até o PV só viu o futebol bem reduzido. O próprio Daniel Paulista reconheceu as falhas do clube, fala sobre precisar de reformulação, de trazer mais peças, de organizar melhor o elenco, e isso tem prejudicado a equipe do Ceará, tendo em vista que segue na zona de rebaixamento. Outro ponto importante é sobre o mercado da bola, porque Bruno Ferreira saiu da equipe do Ceará, foi em comum acordo, já havia essa possibilidade porque ele recebeu a proposta do Avaí, e teve também a chegada do Matheus Nogueira, ele que era goleiro da equipe do São Bernardo e agora defende o Alvinegro de Porangabuçu. Com as informações do Ceará direto da redação, Fernanda Alves para o Jogada Terceiro Tempo.
1: Valeu, Fernanda! Falando aí do Ceará, que vai pegar o São Bernardo, né? E é um jogo difícil, dá para a equipe do Ceará, não tem jogo fácil, né? Na Série B. Mas vamos torcer que o Ceará se reabilite contra a equipe do São Bernardo. São 8h42, a gente vai colocar o Daniel Paulista agora, Mailton? Agora? Pode ser? Vai lá. Daniel Paulista fala em coletiva depois do jogo e explica os motivos pelo qual o Ceará perdeu ontem, né? Perdeu mais uma, quatro partidas já à frente. O Daniel Paulista, são dois empates, né? E duas derrotas. Duas derrotas, dois empates. A primeira lá contra o Goiás, ele ainda era o Anderson Matatais que estava ali na área técnica, mas ele já estava no Ceará, né? E agora, totalizando essas duas derrotas e dois empates. A campanha inicial aí do Daniel Paulista, que vai falar já conosco. Tenha só paciência aí, torcedor, que a gente coloca o homem no ar, tá legal? Aqui para falar, explicar por qual motivo Ceará perdeu ontem. E eu quero também perguntar a você, quando você ouvir, se você vai concordar ou discordar do que falou o Daniel Paulista, né? Pelo menos eu senti uma diferença, né? Que ele realmente fala das coisas que estão acontecendo, né? E claro que vai tentar também trabalhar de outra forma, se intensificar mais, né? O que ele falou, né? Para tentar dar essa nova cara à equipe do Ceará Sporting Clube. Cadê o nosso Mailton Moraes que vai colocar aqui o... Não sei porquê, mas tirei das redes sociais. O André ficou legal, mas o Daniel Paulista não. Vamos lá ver se a gente coloca agora, né, Mailton? Para a gente ouvir o Daniel Paulista. Rapaz, o Mailton é danado. Esse Mailton é fera. Grande Mailton Moraes, como ele ninguém faz, meu amigo. Rádio é assim, ó. Rádio ao vivo é assim, né? Tem sempre alguma coisinha, mas tem, né, só um pouquinho de paciência que você vai ouvir. Você que não ouviu o Daniel Paulista no Jogada 1, no Jogada 2, porque você estava trabalhando, né? Vai ouvir agora no Jogada 3 a explicação do técnico do Ceará, Daniel Paulista. Pro zap, tu manda. Tá legal? Aí a gente põe no ar a fala do Carpini. Deu certo? Oi? Tá legal. Vou colocar aqui para o zap, né, então? Para não tá dando certo de jeito nenhum, Ailton. Não está dando certo. Deixa eu ver agora, peraí. Vamos lá. Mandar aqui pro computador para que a gente possa ouvir o Daniel Paulista. Bom, parece que não quer falar com a gente, pai. Agora vai dar certo. Agora vai dar certo. Tá só complementando aqui o áudio, né? Para que a gente possa mandar para o ar. Pronto, agora vai dar certo. Vamos ouvir o Daniel Paulista explicando a derrota do Ceará.
2: A equipe não está, infelizmente, conseguindo produzir a equipe não está conseguindo jogar,

0: Claro que isso, nós temos essa responsabilidade desse curto, dessa curta janela que nós estamos aqui, mas nós recebemos desta forma e temos que procurar mudar. Ou mudar peças, e hoje a gente já trocou algumas peças, infelizmente não conseguimos, trocamos no intervalo, depois tivemos que trocar, que é uma situação que a gente encontra. No intervalo não, nós fizemos trocas pelo rendimento, pela parte tática. Mas nas quatro partidas que nós estamos aqui, as trocas do segundo tempo são trocas porque o atleta se esgotou fisicamente. E fica difícil para você tentar algo diferente dentro do jogo, porque você tem que ficar sempre segurando, pensando no que fazer, porque em determinado momento o atleta A, o atleta B vai pedir substituição e você vai ficar na mão, como acabou acontecendo hoje, né? Nós não tínhamos mais substituições e alguns atletas tiveram câimbras, dificuldades musculares, e isso dificulta demais. Mas, de uma maneira geral, não é só isso que precisa melhorar. Precisa melhorar tudo, né? Inclusive, o nosso trabalho também, nós temos que trabalhar ainda mais. Não, talvez o que a gente está fazendo não é suficiente. Vamos tentar mais coisas, vamos mudar, vamos repensar em outras situações. Claro que o elenco é curto, né? Em algumas situações. A gente vê o Nico hoje tendo os primeiros minutos, o Renzo hoje tendo a sua primeira oportunidade, o Pavani a primeira oportunidade, o Sávio também tendo seus primeiros minutos, tem a possibilidade do Thalisson aí de chegar, mas não sei se vai ser uma situação que vai estar à disposição, é difícil, mas nós temos que melhorar em tudo.
1: Pronto, tá aí o Daniel Paulista explicando e a gente vai pro intervalo e na volta quero ouvi-lo, tá bom? Torcedor do Ceará e o torcedor do Fortaleza também, né? Porque o Carpini foi demitido, alguns ficaram a favor e outros contra. Daqui a pouco a gente vai falar novamente. Enquanto isso, aqui só o resultado, o Corinthians 3, Remo 0, lá na Arena do Corinthians. 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

0: 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Estamos de volta com Jogada. 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
3: Valeu, Maílton Moraes. Olha, lá no PV, a decisão do Campeonato Brasileiro da Série B Sub-20, Ceará e Goiás estão empatando em 1-1. Lembrando que o Ceará teve a melhor campanha, né, do campeonato. Foram, me parece que 8 vitórias. Deixa eu confirmar aqui. Daqui a pouco eu estou colocando você no ar. Tá no intervalo lá, tá 1-1. Mas deixa eu ver aqui a campanha do Ceará, extraordinária, né? É um campeonato que tem menos clubes, né? Mas o Ceará fez uma campanha espetacular, só com um empate. Deixa eu trazer aqui o número de vitórias, né, da equipe do Ceará. Falando ainda do profissional, né? Bruno Ferreira se desligou da equipe do Ceará. Já não é mais goleiro da equipe do Ceará. O Ceará já levou até do banco ontem o Matheus Nogueira, recentemente contratado junto ao Paysandu. Deixa eu me ver aqui, rapaz. O Ceará teve, parece que, 8 vitórias e um empate. E chega depois de ter vencido a equipe do Atlético Mineiro na semifinal.

0: final por 2-1. Está nessa decisão, mas mesmo assim, ele não leva vantagem. Só o fato de jogar em Fortaleza, tá bom? 1-1 lá, a decisão se persistir assim, no tempo normal, o empate, teremos cobranças dos pênaltis. Mas a gente acompanha aqui até terminar o programa, falta pouco tempo, né? Mas vamos colocar você na jogada, você tem vez aqui no Jogada 3, torcedor.
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0: Fala aí, torcedor.
2: Boa noite, Jotinha.
0: Boa noite.
2: Falcão, torcedor do Vozão, Jotinha, porque o Ceará está nessa situação, porque a diretoria do Ceará é cada vez mais nos erros. Não procura jogador que está apto a jogar, jogador que vem 3 meses sem jogar, jogador tudo travado. É uma diretoria que não procura agir certo. Mas vai dar tudo certo pro Ceará.
0: Legal, mais um torcedor aqui conosco. Cadê o amigo? Fala aí, torcedor.
3: Aí, boa noite, Otinho. Fran Leona Messejano. Concordei com a atitude aí da diretoria. O treinador tá aqui 7 meses, não deu um padrão de jogo pro Fortaleza. E quem tá contra, quem é anti-Fortaleza, porque o Fortaleza sempre foi um time ofensivo. Com esse treinador, a gente jogava por uma bola. Valeu.
0: Valeu, meu amigo. Obrigado. Tá aí, torcedor, opinando aqui dentro do Jogada Terceiro Tempo. Vamos lá, para mais um torcedor. Fala, meu querido.
4: Boa noite, Jotinho. Boa noite, Jogada Terceiro Tempo. Olha, aqui é o Alberto, aqui, torcedor do Leão. Rapaz,
0: fala, Alberto.
4: Não sei não, viu? Um tiro no pé, realmente, que o Fortaleza deu. E eu não sei se eles têm uma carta na manga para ser campeão, porque a ideia era subir para a Série A, não é ficar na Série B, né? Agora eu acho que eles estão querendo ser campeão, né? Então deve ter uma carta na manga muito boa. A gente perdeu muito com a saída do Carpini, viu? Um cara muito inteligente. Parabéns para ele e boa sorte.
0: Valeu, Alberto. Obrigado pela participação, meu querido. Mais um torcedor conosco. Fala, amigo.
5: Fala, Jotinha. Aqui é Bruno Tavares. Jotinha, sobre a questão do Carpini, ele não estava conseguindo extrair muita coisa dos jogadores, entendeu? Tava perdendo a mão, aplaudindo gente que estava meio displicente dentro do jogo. Aí é complicado. A gente precisa de um treinador enérgico e de preferência com as características de um treinador perfil Série B, tipo o nosso amigo Eduardo Batista. Um abraço.
0: Outro, valeu, Bruno. Mais um torcedor, fala, amigo.
6: Fala, Jotinha, boa noite, cara. Aqui é o Francisco Correia, motorista.
0: Fala, Francisco.
6: Cara, tô satisfeito com a saída do Carpini, viu? Por dois motivos, né? Um, que ele tinha aquele empecilho com a torcida, né? Queria peitar, não podia fazer, não ganhar um jogozinho rei magoado, 1-0 rei, um gol contra. Ele se achava demais, peitava a torcida, não sei o quê. E segundo, que eu tenho pra mim, que ele não tirava mais nada desse elenco aí não, viu? Tirava mais nada desse elenco não. E eu tô muito satisfeito e espero que venha um melhor. A boca do Breno é dizer que pode ser que dê certo, mas pode ser que dê muito errado. O Breno parece que tá parecendo que gosta que dê errado, velho. É loucura, nem parece que quer ver o time na Série A, a mídia aí, cara. Do meu ponto de vista, no finalzinho aí eu achei que o programa era bora vozão, porque tu chora demais, mano. Ave Maria, Jotinho. Bola pra frente, mano.
0: Valeu, Francisco Ayrton. Vamos lá pra mais um torcedor. Aqui dá pra ver o nome, é Dilson. Vai lá, fala, Edilson.
7: Boa noite, Jotinha. Edilson do Eusébio. Na minha opinião, o Fortaleza fez certo, né? O Fortaleza ainda tá em quinto lugar. Então, hoje o que vale hoje é bola na rede, meu amigo. Bola na rede. Se a bola tá entrando, tá tudo bem. E vamos pra frente, vamos pra frente.
0: Valeu, Edilson. Obrigado pela participação. Mais um torcedor. Fala aí, meu querido.
8: Olá, Jotinha. Boa noite, Davi Duarte. Jotinha.
0: Fala, Davi.
8: Nós, torcedores do Ceará, em particular, a gente queria uma resposta, a gente queria uma uma explicação, sabe?

0: desse time que acabou. O brilho do Ceará deixou de ser brilho, né? É um time de tantas glórias, de tantas conquistas, de tanto da alegria desse torcedor. E hoje a gente vê um clube da maneira que estamos vendo. Isso é um caos, isso é complicado demais, viu? Fazer o quê, né?
1: É verdade, Davi. Mais um torcedor aqui conosco. Fala, amigo.
2: Boa noite, Jotinha. Boa aqui noite. Sérgio Alvinegro. Não se preocupe, Jotinha. O Ceará não cai não, cara. Subir não sobe não, mas cair não cai não. Eu sou Alvinegro de coração, mas estou despreocupado com isso. Sérgio Alvinegro aqui no PC. Boa noite, bom trabalho.
1: Tá legal. Obrigado, meu querido. Muito obrigado. Mais um torcedor. É porque eu tenho aqui um áudio muito grande, mas vou colocar, vou prestigiar isso aqui, mas vou pedir aos amigos para mandar um áudio mais curto, né? 30 segundos, tá bom? Vamos colocar isso aqui. Tem tempo, eu coloco.
3: Boa noite.
1: Boa noite.
3: É Jota Romulo. Aqui é de Goiânia, Nessa Mesquita.
1: Fala, meu querido.
3: O Ceará vai sair dessa, se Deus quiser. Vai dar certo. Agora tem que colocar os melhores jogadores. Já tá na hora de colocar o Vina, né? Esses jogadores que vieram do Pará, o lateral esquerdo, o centroavante. Tem que ir com o time cascudo para nós sairmos da zona de rebaixamento. Agora, Jota, com relação à dispensa do técnico do Fortaleza, é o seguinte, rapaz, ele já estava perdendo o comando do grupo. E outra, como é que se deixa o Maílton do Branco para botar um meio de lateral direito, rapaz? Muito errado. Aí o jogador fica desmotivado, entendeu? A diretoria do Ceará, do Fortaleza, fez certo, entendeu?
1: Legal, valeu, obrigado pela participação. Mais um torcedor, fala, meu querido.
4: Jotinha, aqui é o Edson aqui do Icaraí. Eu acredito que essa saída aí do treinador do Fortaleza foi a questão financeira, entendeu? O treinador com certeza foi contratado ali naquela transição de primeira para segunda divisão. Com certeza tinha um salário alto e o Fortaleza vai contratar um treinador mais barato que se encaixe melhor no orçamento do clube.
1: Legal, obrigado pela participação. Último ouvinte aqui, ó, vou ouvir doutor Chico Lopes. Fala aí, doutor Chico Lopes.
5: Jotinha, boa noite. Boa noite. Chico Lopes. Eu queria me reportar a essa questão do Carpini. Realmente o Carpini vinha fazendo algumas coisas que ninguém entendia. Acredito que a diretoria também entendeu dessa maneira. Ele deixar o Maílton, que era um dos esteios do Fortaleza, desde o começo do ano, colocar o rapaz no banco. Olha, Jotinha, o que acaba jogador, uma das coisas que mais acaba jogador é banco de reserva. Então deixa o rapaz no banco. Ele perde aquela continuidade que o futebol, você sabe que é um condicionamento progressivo, aí de repente o rapaz fica sem jogar. Ele deixa fora do time esse jogador mais agudo que o Fortaleza tem, que é esse Wellington, que joga pela direita com a canhotinha, dribla bem, a curtos passos, em espaço pequeno, inferniza qualquer defesa. O rapaz só entra faltando 10, 15 minutos. Dessa maneira, o que aconteceu foi a admissão dele. Agora, quem é que vem? Tem alguém disponível no mercado? Isso ninguém sabe. Será que o Fortaleza vai agir da mesma maneira que agiu o Ceará? Esperar que um técnico seja demitido de um outro clube para trazê-lo? Aí é que está o problema. Vamos esperar que a coisa se resolva da melhor maneira possível. Um abraço, Jotinho.
1: Valeu, doutor Chico Lopes. E com o doutor Chico Lopes, a gente encerra o programa de hoje, né? Agradecendo a sua audiência, agradecendo a Maílton. Vem aí a Voz do Brasil na sequência, Silvino Neves e o Clube do Brega. Até amanhã.
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